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2: Boa noite, tá tudo bem.
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1: Cultura, 11 horas, 1 minuto.

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0: Cultura, 11 horas, 17 minutos.

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1: Meia-noite.
0: 52 minutos.

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1: Cultura, uma hora, 8 minutos.

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Cultura, 1 hora, 56 minutos.

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1: Cultura, 2 horas e 27 minutos.

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1: Cultura, 2 horas e 33 minutos.

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Rádio Cultura, 3 horas, 1 minuto.

Festa maravilhosa vai chegando ao fim. Graças a Deus e a Nossa Senhora Aparecida, terminamos o nosso trabalho. Aqui ficam os abraços de Barra Mansa, Professor Tenório, Jair Celes, Carlos Rosa, Maestro Martínez, Jesus Belmiro, Ronaldo Violi, João Carvalho, a todas as comissões de clubes de rodeio, tropeiros, locutores, peões de todo o Brasil e ao povão apaixonado pelo rodeio brasileiro.

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0: Rádio Cultura, 3 horas e 7 minutos.

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1: Rádio Cultura, 3 horas, 23 minutos.

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Rádio Cultura, 3 horas, 46 minutos.

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1: Cultura, 4 horas e 5 minutos.

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Cultura, 4 horas, 18 minutos.

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1: 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Cultura, 4 horas, 43 minutos.

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1: Cultura, 5 horas e 3 minutos. 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

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Cultura, 5 horas, 35 minutos.

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1: No começo a palavra já existia. A palavra estava voltada para Deus e a palavra era Deus. São João capítulo 1. O anjo do Senhor anunciou a Maria e ela concebeu do Espírito Santo. Ave Maria, cheia de graça, o Senhor é convosco. Bendita sois vós entre as mulheres e bendito é o fruto de vosso ventre, Jesus. Santa Maria, Mãe de Deus, rogai por nós, pecadores, agora e na hora de nossa morte. Amém. Eis aqui a serva do Senhor, faça-se em mim segundo a vossa palavra. Ave Maria, cheia de graça, o Senhor é convosco. Bendita sois vós entre as mulheres e bendito é o fruto de vosso ventre, Jesus. Santa Maria, Mãe de Deus, rogai por nós, pecadores, agora e na hora de nossa morte. Amém. E o Verbo Divino se fez carne e habitou entre nós. Ave Maria, cheia de graça, o Senhor é convosco. Bendita sois vós entre as mulheres e bendito é o fruto de vosso ventre, Jesus. Santa Maria, Mãe de Deus, rogai por nós pecadores, agora e na hora de nossa morte. Amém. Glória ao Pai, ao Filho, ao Espírito Santo, como era no princípio, agora e sempre. Amém. Oremos. Infundi, Senhor, a vossa graça em nossas almas, para que nós, que pela anunciação do anjo, chegamos ao conhecimento da encarnação de vosso Filho, pela sua paixão e morte na cruz, sejamos conduzidos à glória da ressurreição, pelo mesmo Cristo, Senhor nosso. Amém. Rogai por nós, Santa Mãe de Deus, para que sejamos dignos das promessas de Cristo. Obrigado, prezados Rádio 20, e até amanhã neste mesmo horário. Louvado seja nosso Senhor Jesus Cristo, para sempre seja louvado. Em nome do Pai, do Filho, do Espírito Santo. Amém.
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Rádio Cultura, 6 horas, 48 minutos. 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

0: 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Rádio Cultura, 6 horas, 53 minutos. 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
2: 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Rádio Cultura, 6 horas, 56 minutos.

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0: nosso que estais no céu. Santificado seja o vosso nome. Venha a nós o vosso reino. Seja feita a vossa vontade, assim na terra como no céu. O pão nosso de cada dia, dai-nos hoje. Perdoai as nossas ofensas, assim como nós perdoamos a quem nos tem ofendido. Não nos deixeis cair em tentação, mas livrai-nos do mal. Amém.
1: 7:12, 7:12, muito bom dia. Hoje, sexta-feira 12, 12 de junho de 2026, dia dos namorados, dia do amor. Um bom dia para você, que tenhamos todos uma ótima terça-feira.
2: Temos algo a aprender dos corruptos. Eles prestam favores entre si, se ajudam e se protegem. São injustificáveis, mas não posso negar sua esperteza. Todavia, se eles, sendo corruptos, sabem fazer bom proveito de uma amizade, ainda que falsa, não deveríamos nós, muito mais, sabermos valorizar os verdadeiros amigos? Se eles se ajudam por interesses espúrios, não deveríamos nós, muito mais, ajudarmos-nos uns aos outros pelo bem de toda a sociedade? Se eles se protegem entre si por terem o rabo preso, não deveríamos nós, que somos livres, lutarmos pelos direitos, especialmente dos amigos mais carentes? Bem disse o Cristo, os filhos das trevas são mais espertos que os filhos da luz. Eu sou o Padre Júlio Zamparetti e lhes desejo um bom dia. Fiquem com Deus e não percam a fé.
1: É o Padre Júlio Zamparetti trazendo estas belas mensagens verdadeiras, né, pra gente todos os dias aqui na Cultura, a abertura do nosso programa. Na abertura de hoje, temos uma notícia muito triste, né, também para transmitir aos nossos queridos ouvintes. A filha de 11 anos de um grande amigo, de um parceiro, companheiro de lutas, Joel Cavagnoli, infelizmente nos deixou ontem no início da noite. Foi algo inexplicável que ocorreu. Algo que só Deus pode um dia dar a explicação devida para toda a família, para todos os amigos, né? É muito triste você ver um pai sepultar e uma mãe sepultarem três filhos. Um recém-nascido, depois outro com 9 anos de idade, ou 6 anos de idade. Outra, a menina, né? Uma luta muito grande, né? Com muito trabalho, muita dedicação. E agora o terceiro filho, a terceira, de repente, de uma forma inexplicável e até mesmo inaceitável para

0: por quê, né? Uma menina de 11 anos acaba falecendo da forma que faleceu, uma forma diferente, sem muita explicação realmente por parte da medicina, né? Queremos externar aqui ao Joel, a Deise, sei que não estão me ouvindo neste momento, mas já fizemos isso pessoalmente ontem, quando acompanhamos todo o sofrimento inicial deles até quase 11 horas da noite, no Hospital Santa Otília. Joel, Deise e Vinícius, que é o irmão, a gente não tem palavras para dizer coragem, né? A única palavra que resta é coragem, porque é difícil, né? Enfrentar tudo isso e continuar assim de cabeça erguida. Mas tenho certeza que eles vão colocar, Joel e a Deise, muito católicos, muito, muito cristãos, né? Vão colocar nas mãos de Deus e vão continuar vivendo até quando ele chamar para ir também. É muito triste, né? É menos triste, ou não sei se tem a palavra menos triste, mas também é triste você sepultar o pai, a mãe, o avô, até um irmão, porém, um filho. É algo que tira você do chão. Tira você e é inexplicável realmente, não tem palavras que a gente possa transmitir que possa amenizar a dor, né? A dor é forte demais. Nós que somos apenas amigos, sofremos. Imaginamos vocês, da família, né? Os avós, os tios, os primos, os pais. É realmente que dá vontade de chorar e muito, sabe? Junto com eles. Então, fica esse registro, né? Com muita tristeza, no dia dos namorados agora, nós termos que sepultar esta pequena de 11 anos apenas, que acabou falecendo ontem no início da noite. Mais detalhes ainda durante o programa. 7h17, 7h17, agora a previsão do tempo.
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0: Peter Scheuer e a previsão do tempo, trazendo para você todos os detalhes do tempo aqui na Cultura para hoje. Para hoje, para amanhã, para os próximos dias, né? Peter Scheuer traz para você, portanto, a previsão completa do tempo em nome dos nossos apoiadores. 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São exatamente agora 7h08, 7h08, Peter Scheuer e a previsão para hoje, para amanhã, para os próximos dias. Peter, bom dia.
2: Bom dia! Sexta-feira, sobre a influência de uma baixa pressão atmosférica, presença de muitas nuvens com chuvas ocasionais que acontecem a qualquer momento do dia. Aos poucos, essa baixa pressão começa a se afastar. E quanto mais em direção ao período aí da noite, mais melhorias ocorrem. Mas assim, no geral, é um dia mais instável, com chuva e algumas breves melhorias. A expectativa é que nós tenhamos uma queda na temperatura e tanto no sábado quanto no domingo o tempo é bom. O sábado, tempo bom, tempo firme, o sol acaba predominando, a temperatura ela permanece mais baixa durante a madrugada, início da manhã. Só para você ter uma ideia, em termos assim de mínimas, nesse sábado a mínima vai ficar entre 6 a 8 graus do oeste até a serra e uns 10 a 13 graus no litoral. No domingo,

0: Nós vamos prosseguindo aí com um dia bem bonito, bem estável, né? Aí já o frio ele é um pouco mais sentido no topo da Serra Catarinense, algumas áreas do oeste de Santa Catarina. Por exemplo, para mim aqui, que é aqui em Chapecó, a mínima ela vai ficar em torno aí da casa dos seus 5, 8 graus. E, por exemplo, no topo da Serra Catarinense vai ficar em torno aí dos seus, olha, 0 a 5 graus, congeada nas baixadas e vales. Já no litoral sul vai ficar em torno dos 8, 10 graus. Grande Florianópolis, Médio Vale, Alto, até o Vale do Itajaí, norte do estado, uns 12, 13 graus. Alto Vale vai ficar com 8, 10 graus. Então vai ser um dia assim, friozinho no amanhecer em todas as regiões. E durante o período da tarde, temperaturas mais confortáveis, já começa a ter um pouco mais de nebulosidade no litoral, quem sabe alguma garoa fraca isolada. Nas demais regiões aí o tempo é bom, o sol acaba predominando. Boa parte aí do domingo é aproveitável. E com essa nebulosidade que acaba influenciando parte aí do litoral do estado de Santa Catarina. A expectativa é que nós tenhamos essa próxima semana com frio durante as madrugadas e manhãs, e durante as tardes, temperaturas mais confortáveis. Peter Scheuer, meteorologista, com a previsão do tempo.
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0: Estamos de volta, o nosso programa é o Espaço Aberto, que vai até as 9 da manhã. Vamos até as 9 horas da manhã juntos aqui na Cultura. Depois das 9, hoje, excepcionalmente, Carlos Augusto de Almeida traz o nosso show da cultura especial do Dia dos Namorados. Muita música romântica, muitas declarações de amor durante o programa, que você pode mandar, né? Você deve mandar para a sua amada, para o seu amado no Dia dos Namorados, que é hoje. E também, é claro, o sorteio, lá pelas 10 horas da manhã, o sorteio, o segundo sorteio da nossa grande promoção Mamãe Namorados da Cultura. A promoção que já é uma tradição na cultura, né? No dia das mães,

tivemos a ganhadora da máquina de lavar roupas lá do Rio Laranjeiras, né? E agora no Dia dos Namorados, quem sabe é você, né, que está me ouvindo agora. Tomara, né? Você preencheu o cupom, porque agora já não dá tempo mais de preencher. Então, agora já recolhemos as urnas, já estão por aqui, e a gente vai reunir todas as urnas, portanto, e vai trazer aí para você a ganhadora ou ganhador da corrente de ouro, que já está com a gente, corrente de ouro 18 quilates, que a Cultura dá de presente para você, com o apoio de 21 empresas que estiveram, né, distribuindo os cupons durante esses 90 dias. Lá antes do Dia das Mães e até agora, né, até ontem, a distribuição dos cupons foram cerca de 9 a 10 mil cupons preenchidos. Todos estão num recipiente, numa grande sacola, onde a gente vai trazer aqui e vamos fazer o sorteio com uma pessoa neutra, convidar alguém aí que não seja da equipe, que não tenha nada a ver conosco diretamente, né? E que venha aqui fazer esta colaboração na cultura, no sentido de retirar um destes quase 10 mil cupons que os nossos parceiros da promoção distribuíram aos nossos queridos ouvintes e também aos clientes dos nossos parceiros. São 7h36 da manhã, 7h36, vou voltar a este assunto muito triste, o acontecimento de ontem, no final da tarde, início da noite, onde tivemos aquele baque, aquela surpresa enorme, quando recebemos a notícia do falecimento da pequena Vivian Rossetti Cavagnoli, 11 anos de idade, filha do nosso grande amigo, irmão Joel Cavagnoli, e da Deise Rossetti Cavagnoli. Ela faleceu ontem, com 11 anos de idade, Vivian Rossetti Cavagnoli, filha do vereador de Orleans, Joel Cavagnoli, e de Deise Rossetti Cavagnoli. A notícia consternou muita gente, a comoção é geral na cidade, especialmente entre familiares, amigos e moradores, vizinhos lá do Nova Orleans, do bairro Corridas, que conhece muito bem a família, conhece muito bem a garotinha. Segundo informações, Vivian sofreu um infarto, não se sabe exatamente os motivos, né, do infarto. O momento, as circunstâncias da morte ainda estão sendo investigadas e esclarecidas. O corpo da pequena Vivian foi encaminhado ontem ao serviço de verificação de óbito em Criciúma, depois de quase 3 horas de espera, né? Ou até mais, 4 horas de espera, onde foram realizadas nesta noite os exames, né? Foram realizados para determinar a causa morte da menina. Vivian deixa seus pais, como disse, Joel Cavagnoli, Deise Rossetti Cavagnoli, o irmão Vinícius, de 20 anos, o único que permanece vivo na família dos filhos, né? Porque já foram três, né? Três, um recém-nascido. A família já havia enfrentado também a perda de uma filha, né? Lá em 2018, 19, faleceu a Vitória, né? Vitória Rossetti Cavagnoli, com 6 anos de idade. A história toda da Vitória ficou conhecida nacionalmente na época, pela luta dos pais, né? Pela luta do Joel, da Deise, principalmente, para tentar salvá-la. E ela tinha uma doença gravíssima, uma cardiopatia congênita, e ela foi transplantada, recebeu um coração novo, mas infelizmente não resistiu e faleceu aos 6 anos de idade. E informações agora sobre a Vivian, sobre o corpinho da Vivian, que está para chegar ou já chegou, nós vamos repassar ainda durante a programação, porque não temos ainda essa informação de onde será velada e também não sabemos aí sepultamento, não sabemos de nada ainda, mas estamos buscando junto aos familiares e amigos e em seguida informaremos a você, nosso ouvinte, também, que eu sei que está apreensivo, triste como nós, apreensivo e procurando uma explicação do porquê uma garotinha com toda a saúde, né, de repente perde a vida com 11 anos de idade.

0: contente e alegre. E agora fica essa lacuna, né? Coragem para a família, coragem para o Joel, coragem para a Deise, para os avós, para os tios, enfim, para o irmão, né? Porque a vida, mesmo que a gente não aceite, não tem explicação lógica, ela continua, né? Continua, e temos que continuar nesta luta que Deus nos colocou aqui. Um abraço e mais uma vez ao Joel e à Deise e a todos os familiares. São 7h41, 7h41. É o Espaço Aberto na Cultura, que vai dar mais uma paradinha e volta já na sequência com mais informações para você. Fique ligado. São 7h41, confirmando a hora para você. 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

0: Muito bem, estamos de volta, 7:49, 7:49, a gente vai até as 9 da manhã. Hoje o Carlos Augusto vai comandar o Show da Cultura e o Carlos Augusto vai organizar, vai comandar aqui o nosso sorteio das 10 horas da manhã. Sorteio de uma linda corrente de 18 quilates que nós vamos dar para um dos contemplados aí, porque são muitos, né, que preencheram cupons, das 21 empresas que participaram desta nossa promoção Mamãe e Namorado, que encerra hoje. Carlos Augusto, que já está por aqui, que vai trazer para a gente os principais detalhes do caso de polícia, que vai ao ar a partir das 11 horas da manhã, aliás, a partir do meio-dia, né? Depois do programa das 11, né, Carlos? Bom dia.
1: É isso aí, muito bom dia a você, Gelson Luiz Padilha e amigos aqui

0: Portanto, do programa Espaço Aberto, alguns dos destaques para o setor policial na Rádio Cultura FM, principais destaques da polícia, nós trazendo aqui em primeira mão, né? Nós tivemos aí um motorista suspeito, não, ele estava embriagado e é levado ao hospital após capotar o veículo em Morro da Fumaça. Suspeito não, o cara estava numa catingueira danada.
1: Uma manguaça, como se diz?
0: Uma borracheira.
1: Borracheira.
0: É, lá no Rio Grande é borracheira. Quando o cara tomou demais, olha lá, aquele lá tá numa borracheira danada.
1: Aí ele vai fazendo cruzamento na rua.
0: Vira agrimensor de prefeitura, né? Medindo a rua. Então vamos lá, mais destaques aqui do setor policial. A polícia militar apreende porções de haxixe, micropontos de LSD, lá em Forquilinha, no bairro Saturno. Bairro Saturno, para quem não conhece, é lá onde o diabo perdeu as botinas. Lá em Criciúma, uma casa abandonada, foi encontrada ferramentas roubadas, né? As ferramentas roubadas de uma empresa aí, o decorrer da semana foi encontrada. Estava mocoseada lá, os larápios deixaram escondidinha para posteriormente buscar a mercadoria. É uma barbaridade, né, Padilha?
1: É, daí deixa alguém sem ferramenta, muitas vezes precisando da ferramenta, enquanto eles vendem por preço de banana.
0: É verdade. E o preço para adquirir uma ferramenta só sabe quem trabalha com o equipamento, né? 46 quilos de drogas foi apreendido numa operação aí, quatro operações da Polícia Militar e Polícia Civil. Tinha maconha, crack, cocaína, haxixe, êxtase, Cidade Sombrio e Araranguá, as cidades que foram abordadas pela polícia. Em Criciúma, uma mulher e um travesti são presos por aplicar golpes e extorsões das vítimas e comprando em lojas de luxo. É destaque também no setor policial. Traficante foge ao avistar a PM e foi preso. Também nós tivemos ali em Capivari de Baixo, foi preso dois carinha com meio quilo de skunk. Alguns dos destaques para logo mais ao meio-dia no Casos de Polícia. 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Daqui a pouquinho eu retorno, Padilha, direto do quartel do Corpo de Bombeiros, trazendo as informações lá dos bombeiros. É isso aí, até daqui a pouquinho.
1: Ok, até daqui a pouco. Carlos Augusto retorna, portanto, com mais informações ao vivo.
0: Padilha,
1: direto. Oi, pode falar.
0: Tá só lamentando aí a perda aí da filhinha aí do nosso grande amigo Joel Cavagnoli, vereador, que sempre é prestativo aqui à Rádio Cultura FM. As nossas condolências à família, nossos sentimentos, né? E realmente uma menina de 10 para 11 anos, né? A gente fica com dor também, porque eu tenho também esse trauma junto no meu coração, né? Que é a perda de um filho. Meu filho, minha filha, meu filho lá estaria também com a mesma idade dessa menina que veio a óbito.
1: É verdade. Só quem já sofreu isso, né? Na pele, sabe a dor de um pai, de uma mãe, quando perde um filho desta forma, principalmente. Uma coisa inexplicável, né? Abraço aí, Carlos Augusto. Até daqui a pouco, então, com mais informações direto do Corpo de Bombeiros, da sua rua, do seu bairro, da sua instituição. São 7h54, 7h, mais 54 minutos, a hora e a vez do Momento Espírita aqui na Cultura FM.
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Somos uma boa notícia. Todo dia 21 de março, 21 do 3, é celebrado o Dia Internacional da Síndrome de Down. A data que se escreve 21/3 ou 3/21 faz alusão a uma alteração genética do cromossomo 21 e é adotada pela Assembleia Geral das Nações Unidas. Cada ano, as associações e instituições ligadas a ela trabalham formas de conscientização, maneiras de trazer mais conhecimento para as pessoas a respeito do que é a síndrome. O objetivo maior é incluir, é evitar discriminação, mostrando que uma deficiência não nos define. Somos muito mais que isso. Curiosamente, esse trabalho precisa ser feito até com os pais, com esses que recebem na família um espírito com tais características. Uma campanha recente na Espanha mostrava uma linda moça com 30 anos de idade expressando-se com facilidade numa entrevista. Ao final do programa, o entrevistador pergunta que mensagem ela gostaria de deixar para as pessoas. Com um sorriso nos olhos e uma emoção indescritível, ela disse: "Se tem aí alguma mãe ou algum pai que está me escutando, gostaria de dizer que somos uma boa notícia. Não somos uma notícia ruim. Em especial, aos pais que escutam. Sei que é pesado, que é difícil, mas por medo, não fujam. Não deixem de acompanhar os filhos e sua esposa. Porque ter um filho com deficiência ou não, será sempre uma boa notícia." Ao final do relato, o entrevistador está em lágrimas, e ela também. Ela confessa: "Tem um pai que não fugiu, que não nos abandonou. Esteve sempre junto com minha mãe. Agora tenho quase 30 anos, com duas irmãs espetaculares, e somos uma linda família." A narrativa é comovente. O fato de ela destacar, ao final, a figura do pai, não foi por acaso. Pesquisas mostram que entre 60 a 70% dos homens abandonam as mães com filhos com deficiência. Duro de ouvir, duro de entender, mas é uma realidade que necessita ser mudada. Como disse tão bem a jovem, ainda há o medo de não saber como lidar, a frustração, a ignorância e, em muitos casos, a covardia, pois a responsabilidade toda permanece com a companheira. Ficamos com a mensagem dela, tão cheia de esperança. A dizer a todos esses pais: somos uma boa notícia. Todo filho é uma boa notícia, não importa como chegue e quem seja. Toda oportunidade de reencarnação é uma boa nova, uma nova chance, um novo plano. E quando somos escolhidos como pais, que nos sintamos honrados, não impotentes. De início, nos sentiremos inexperientes, fracos e cheios de inseguranças, o que é bastante natural. Tempo ao tempo, tenhamos fé. Peçamos ajuda na oração diária e confiemos que o Pai Maior não nos abandona. No caso dos filhos com deficiência, ele tem plena consciência de que precisamos de atenção especial na condição de pais e estará sempre presente. Nos momentos mais angustiantes, lembremos do nosso amigo Jesus, que nos estende a mão sempre que necessário. "Venham a mim, todos vós que estáis cansados e sobrecarregados, e eu vos darei descanso."

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0: E assim chegamos ao final de mais um Momento Espírita. Hoje, sexta-feira, 12 de junho de 2026. 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
3: Muito bem, estamos de volta ao nosso programa, vamos juntos até as 9 da manhã. São 8 horas e 12 minutos, 8 e 12, 15 graus a temperatura e 99% a umidade relativa do ar. Ontem começou efetivamente a Copa do Mundo, né? Já tivemos os primeiros jogos, amanhã teremos Brasil, Zil, e o Amarildo Teles já estava pintando aqui na Cultura, nosso novo companheiro de trabalho, trazendo a bandeira do Brasil, né? Já começou com o pé direito aqui, né? Recomeçou, né? Que já foi nosso companheiro, agora recomeça, vai trazer pra gente aí. Trouxe aí a bandeira do Brasil, olha ali. Dá pra gente identificar, mas ainda não ficou bem. Mas, obrigado, Iago Teles. O Iago Teles aqui quebrando o galho, fazendo com que a bandeira apareça aqui atrás da gente também, né? Já que estamos em clima de Copa, né, Marildo? Nada melhor que a bandeira do nosso país também pendurada por aqui, né? Agradecer aí, ó, a lembrança do Amarildo. Amarildo que retorna à Rádio Cultura de uma forma especial agora, nosso companheiro da manhã, a partir de segunda-feira, nosso companheiro das 9 ou 9:30, estamos decidindo ainda, 9 ou 9:30 até as 11 ou 11:30, e do Show da Cultura. Programa que será, não tenho dúvida nenhuma, será líder em audiência. Um bom dia para você, Amarildo, inicialmente, depois eu vou chamar o Pipoca, que já está na linha com a gente.
4: Bom dia, Padilha, bom dia a você, ouvinte da Rádio Cultura, é um prazer muito grande, eu não tinha como recusar, eu até tentei me manter um pouco fora do rádio, mas a rádio, como você sempre falou, é uma cachaça, né, Padilha?
3: E daquela boa, né?
4: E daquela boa, claro.
3: Verdade.
4: E aí tentei, mas não, realmente não consegui. Aí quando você me fez o convite, eu não tenho como dizer não. Você é meu pai na rádio, você que me trouxe pra rádio primeira vez em 1987.
3: Lembro.
4: Rádio Guarujá?
3: Rádio Guarujá.
4: Depois você me trouxe em 2000 e em 2000 trouxe de novo. E agora não podia ser diferente, eu tinha que aceitar o teu convite e te agradecer de coração.
3: Legal. A partir de segunda, mas a gente vai falar um pouquinho mais aí já com o Amarildo, para você que conhece ele, é claro, o Amarildo é conhecido tanto quanto eu, então, na verdade, ele vem só retornar à sua casa, que é a Rádio Cultura, não tenho dúvida nenhuma que será sucesso absoluto, conhece música, conhece informação, e é um programa de entretenimento informativo, o Show da Cultura. E o companheiro Carlos Augusto, nosso suporte aí nas ruas, nas entidades, vai fazer também durante o programa do Amarildo Teles, a partir de segunda, vai trazer também informações ao vivo aí quando acontecer algo na cidade. Acontece um acidente, acontece uma informação importante, o Amarildo vai chamar Carlos Augusto, como estou chamando ele agora, o nosso repórter Cultura, que entra em ação.
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3: Carlos Augusto, bom dia mais uma vez.
5: Muito bom dia a você, ouvinte da Rádio Cultura FM, agora aqui para

é direto do quartel do Corpo de Bombeiros, que está localizado aqui às margens da SC 108 para trazer as informações e as atividades pertinentes ao trabalho aqui da equipe do quartel do Corpo de Bombeiros. Ué, a sirene não tocou em forma de luto aí a perda desta menina que ocorreu ontem. É, atendimento aqui que foi também prestado pelos bombeiros. Largando serviço aí, Sargento Figueiredo, BC Furlaneto e o BC Silveira, a equipe que assume as atividades, Cabo Mike, o Cabo Mike, né, também trabalha o BC Marcos e o BC Bernardo, e à noite o BC Juliano, é a equipe que toca as atividades aqui no quartel do Corpo de Bombeiros. Ontem nós tivemos o atendimento às 18 horas, foi lá do Nova Orleans, né? Foi uma PCR, uma parada cardiorrespiratória da menina aí de 11 anos, né? Que veio ao óbito ao dar entrada ali na Fundação Hospitalar Santa Otília. Segundo o relato aqui dos bombeiros, diz que ela estava dentro de um veículo. E esse veículo, me parece que houve a perda do controle da direção, o veículo, e houve, me parece que, uma saída de pista. E após a saída de pista aí, a menina acabou tendo a convulsão, começou a convulsionar, né? Em virtude, às vezes, do susto que tomou ali do veículo, acabou realizando a convulsão. Aí ela convulsionou, o pessoal dos bombeiros estiveram no local, fizeram os primeiros procedimentos, aí ela já não apresentava sinais vitais, tentaram a reanimação, ela começou novamente as batidas cardíacas, levaram até a Fundação Hospitalar Santa Otília, mas ao dar entrada na Fundação Hospitalar Santa Otília, a menina veio a óbito, né? Então, portanto, lamentável aí a perda dessa criança de 11 anos, uma menina que realmente tinha tudo pela vida, tudo pela frente, pelo seu futuro, né? E aí o registro aqui dos bombeiros. Ah, agora, com relação ao trânsito, vamos falar do trânsito. Aqui próximo ao Meta está havendo a troca de tubulação ali na via de acesso. Então, portanto, há homens trabalhando aqui na SC 108, nas imediações ali da entrada do Meta, entre a entrada do Meta e também aonde tem o parque de exposição. Há homens trabalhando no local, há caminhões e, portanto, a atenção redobrada a você, condutor de veículo, trafegar ao longo da SC 108. Lembrando que chove nesse momento, então a pista fica molhada e se torna escorregadia, oferecendo perigo a você, amigo do volante. Então vá devagar aí, vá devagar e vá com calma. 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

0: vai promover para a próxima sexta-feira, dia 19, vai ser uma dobradinha. É um lembrete aí do Beijinho Torto e do pessoal da oficina Pedro Car. Em dia com a informação, às margens da SC-108, falou o repórter Cultura em Ação, Carlos Augusto, é o Foca da Cultura. É isso aí, Padilha. Daqui a pouquinho a gente retorna realizando o recolhimento das urnas aí para o sorteio logo mais na programação da Rádio Cultura. É isso aí, até daqui a pouquinho, Padilha.
1: Ok, Carlos Augusto, até daqui a pouco. Você retorna também aqui no estúdio às 9 da manhã. Hoje é com você o Show da Cultura. A partir de segunda é com Amarildo Teles, né? Amarildo, continuando o nosso bate-papo. Amarildo Teles reestreia na Cultura a partir de segunda-feira, provavelmente a partir das 9 ou 9:30 da manhã, até as 11 ou 11:30 da manhã, com 2 horas de muito entretenimento, muita música boa, bem selecionada, e acima de tudo também a informação, né, Amarildo?
2: Exatamente, Padilha.
1: Até porque você também é experiente área, na área.
2: Padilha, eu só queria tirar um adendo aí para lamentar o ocorrido de ontem aqui na nossa cidade. Ontem por volta de 6:30, 7 horas, não tem a hora certa, a gente estava num evento aqui na comunidade de Orleans, aqui no Brat Automóveis, tinha o sorteio do nosso consórcio. Aí a gente recebeu a notícia, infelizmente, do falecimento da filhinha do Joel Cavagnoli, da sua esposa, e que mexeu com todo mundo, sabe? Porque o Joel, ele tem uma história triste de vida, para quem não conhece, procura descobrir, que a gente não é nós que vamos contar aqui, mas ele tem uma história muito triste de vida com relação à família, né? Então, eu lamentei realmente muito, gosto muito do Joel, considero ele um cara muito inteligente, trabalhador, e infelizmente, passando por essa situação, é muito difícil. Quem tem filho e quem já passou por isso, sabe o que pode falar, eu estou falando isso porque eu passei por isso. Também perdi um filho, então eu sei como é que é. Bom, mas voltando, nossos sentimentos é toda a família Cavagnoli. Voltando à emissora, Padilha, a gente sempre tem aquele esporte, jornal e música, a gente sempre tem uma vivência nesse estilo aí, claro que a gente não vai deixar de fazer, trazer a notícia esportiva. Nós estamos em Copa do Mundo aí, agora principalmente, vamos trazer a notícia do que está acontecendo aqui na nossa região, no país, está uma bagunça e sempre está surgindo coisas novas e tu tens teus horários de jornalismo aqui, que é das 6 da manhã até 9 ou 9:30, que seja, e das 11 ao meio-dia, mas nem sempre dá para fazer tudo o que tem que fazer, né? Então a gente vai tentar colocar alguma coisa sobre isso. E vamos principalmente, Padilha, a minha grande intenção aqui é trazer novos parceiros para a emissora. Eu acho que a gente tem que ter parceiros novos, tem que buscar gente, essa gente de bem que sempre está conosco na Cultura. Então a gente vai trabalhar desse jeito. E lógico que o principal de tudo é o ouvinte que vai participar com a gente, vai ter prêmios, né, semanal, vai ter prêmios diários, vai ter música boa. Aquela música vai escolher, se é uma música que não está dentro da pasta, como se diz, não será tocada, mas a maioria delas sempre será atendida.
1: Exatamente, Amarildo é experiente. Amarildo, eu descobri, nem descobri, porque não precisava descobrir, que ele já era locutor de rádio, já era narrador esportivo lá em Joaçaba, lá nos anos 80, né? Quando o Amarildo, descobrimos que ele estava narrando lá na região de Joaçaba, e nós precisávamos, na época, eu era coordenador aí da Rádio Cultura, da Rádio Guarujá Antiga, e precisávamos, a pedido do proprietário, liguei pro Amarildo para que ele viesse até aqui e pudesse fazer aí uma experiência, uma primeira experiência. E foi assim que ele veio para o sul do estado. Conhecia o sul como eu, não?
2: Não, a primeira vez que eu vim em 87 eu não conhecia.
1: Eu também não conhecia.
2: Nem a Serra.
1: Em 81 e não conhecia o sul.
2: Você veio em 81, né? Eu vim em 87. Eu não conhecia a Serra, nem aqui embaixo.
1: Só
2: nada.
1: Sabia de nome, né?
2: Sabia. Criciúma, né? Orleans.
1: Tubarão.
2: Tinha um parente aqui.
1: Tubarão pela enchente.
2: Tubarão pela enchente, é verdade. A gente sabia disso. Depois que eu conheci, hoje o sul de Santa Catarina, para mim, é minha terra. Eu adotei de uma forma que, sei lá, eu acho que eu sou daqui, sabe? Sou cidadão orleanense, eu tenho título de cidadão orleanense, exemplo de você também tem, né?
1: Tem muito serviço prestado por aqui, em rádios, várias emissoras.
2: Exato. Então a gente procura a Serra hoje, o Joaçaba, Bay West, Erval Velho, onde eu nasci, Campos Novos, onde você nasceu, ali virou turismo. A gente vai lá para turismo, só, né?
1: É verdade.
2: Rapidamente volta.
1: Eu
2: vou te
1: confessar que já faz, acho, quase 10 anos que eu não vou.
2: Eu faz uns dois meses. Eu fui dia 1º de maio. Dia 1º de maio eu passei pelo Oeste Catarinense e Bay West. Então a gente veio para cá, que ele tem o convite.

0: convite e fiquei, sabe? Eu vim, lógico, eu vim em 87, depois em 2000, em 91, 92, a gente foi para a capital do estado, trabalhar lá na Rádio Jornal A Verdade, lá em Florianópolis, que eu por 5 anos por lá. Voltamos para Joaçaba. E aí em 2000 tu me chamou para vir para cá e agora ficamos. Agora já faz 26 anos que estamos
1: legal.
0: Aqui.
1: Legal. E vamos continuar juntos aqui então na cultura a partir de agora, fazer história no rádio, juntos. A Marildo Teles vem somar, não tenho dúvida. Quero agradecer a nossa ex-companheira, a Débora Lenhane, que se despede da cultura, mas prestou um trabalho de 5 meses e meio aqui, muito importante para a Rádio Cultura também, no seu estilo, na sua forma, mas muito profissional também. Né, e queremos mandar um abraço para ela então e agradecer por este período. A Marildo Teles vem para um projeto ainda maior, projeto, como ele disse, de buscar também novos parceiros, buscar novas parcerias, juntamente com um programa que seja o máximo possível de Orleans, né? Que tenha as informações e a música que o orleanense gosta. É essa a nossa meta da Rádio Cultura. Um abraço para você, então, e até segunda-feira, né?
0: Até segunda, se Deus quiser, já defini o horário aí, vai ter uma chamadinha no ar já para você poder acompanhar. E lógico que eu fico feliz em voltar com os companheiros de trabalho que temos aqui hoje. Hoje a rádio está muito unida, né? Realmente a menina da recepção, o Iago, você, Padilha, os teus comentaristas.
1: Pipoca.
0: O Pipoca. Então a menina do sábado lá que faz o programa... Fugiu o nome dela agora aqui. O programa evangélico.
1: A Ivonete,
0: o Bicho do Milho, o Pipoca que faz no domingo de manhã. Então,
1: o trio é ali, equipe, né? O Davi, o Davizinha, a professora Andréia.
0: Exato. Então é gente que a gente conversa por aí, a gente se encontra por aí, a gente sempre conversa, né? Então está na hora. Realmente está na hora e deu certo, estamos aí. A partir de segunda-feira estaremos juntos, com certeza, contando com você. Você que é ouvinte da cultura, você vai precisar da gente, a gente vai precisar de vocês. Então, juntos, nós chegaremos lá.
1: Legal. Um abraço. Abraço até segunda, então. A Marildo Teles reestreia na cultura a partir de segunda. Você vai acompanhar, 9h30 da manhã, depois do programa Espaço Aberto, a Marildo Teles com Show da Cultura a partir de segunda-feira, aqui na Mais Ouvida da cidade. 8h27, uma paradinha, eu volto já na sequência. Fique ligado.
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Muito bem, estamos de volta, 8h37, 8 horas mais 37 minutos. Atenção, ouvintes, para esta nota de falecimento. Faleceu ontem às 19 horas e 40 minutos no Hospital Santa Otília, com 11 anos de idade, Vivian Rossetti Cavagnoli. Vivian deixa seu pai, o vereador Joel Cavagnoli, e Deise Rossetti Cavagnoli, e ainda um irmão de 20 anos, o Vinícius. O cerimonial de despedida estará acontecendo aqui na Capela Mortuária de Orleans, a partir provavelmente das 10 horas da manhã. O encerramento está previsto para amanhã, às 10 horas da manhã, no cemitério de Orleans, havendo antes o culto, né, as mensagens religiosas aqui na Capela Mortuária. Noticiamos com muito pesar o falecimento da jovem Vivian Rossetti Cavagnoli. Informação do grupo Zappellini. 8h38, 8 horas mais 38 minutos, espaço aberto aqui na Cultura. Vamos juntos até às 9 horas da manhã. Depois das 9, o Show da Cultura será apresentado hoje pelo companheiro Carlos Augusto de Almeida. Nós estaremos aqui também às 10 horas da manhã para o sorteio, né? O sorteio da nossa corrente de ouro, né? 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

0: aqui na Cultura FM. 8h41, mais um intervalo rápido e a gente volta já depois de tomar água da guarda ou água imperatriz, ambas distribuídas na cidade, pelo Disque Água do Dica, 3466-0637 ou 99993-3434.
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4: Muito bem, estamos de volta, 8:49, 8:49. Vamos direto agora ao comentário do dia, comentário político do nosso companheiro Dilermando Brito. 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Dilermando, bom dia.
5: Bom dia, Padilha. Bom dia, ouvinte da Rádio Cultura. Aqui é Dilermando Brito, Brasília. A Polícia Federal rejeitou pela segunda vez a proposta de acordo de delação premiada apresentada pelo banqueiro Daniel Vorcário, principal investigado no caso Master. A decisão foi comunicada nessa quinta-feira, dia 11, e à defesa do empresário e ao Supremo Tribunal Federal. De acordo com fontes ligadas à investigação, a nova proposta da colaboração não trouxe informações consideradas relevantes o suficiente para justificar uma celebração de acordo. A avaliação dentro da Polícia Federal é de que parte do material entregue pela defesa repete elementos já conhecidos pelos investigadores e não avança sob fatos novos, considerados centrais para aprofundar as apurações. Bem, ouvinte, como já havíamos comentado, tanto a PF quanto a PGR estavam insatisfeitos com o resultado da delação. Agora vamos aguardar, ver se Daniel Vorcário vai querer refazer uma terceira tentativa de delação premiada. Peru. Keiko Fujimori assumiu a liderança e ultrapassou Roberto Sanches, de esquerda, na apuração dos votos do segundo turno nas eleições presidenciais no Peru. A candidata conservadora Keiko Fujimori, no partido Força Popular,

0: lidera a apuração com uma vantagem extremamente pequena. Ela tem 50,002% dos votos válidos, entre 49,99,8% de Roberto Sanches, deputado de esquerda da coalização Junto pelo Peru. Bem, ouvinte, isso aí vai totalizar mais ou menos 98,8%. Ela tem, a Fujimori tem aproximadamente 960 votos à frente do Roberto Sanches, que é de esquerda. E assim, né, pelo visto, só teremos um resultado após 100% dos votos contados. Bem, ouvinte, eu gostaria de aqui abrir um parênteses para o nosso amigo Joel Cavagnoli, que está passando por um problema complicado, né, no mínimo, pode se dizer, e dizer o seguinte, que nós deixamos toda a nossa solidariedade a ele e à família, nosso sentimento por eles, que eles estejam com Deus nesse momento tão complicado. Aos ouvintes da Rádio Cultura, Dilermando Brito.
1: Dilermando Brito e o seu comentário de 3 minutos sobre a política, né? Política nacional e internacional. 8h52, 8h52. 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Notícias da Fundação Hospitalar Santa Otília, com o Richelle Maurício. Bom dia, Richelle.
2: Bom dia aos ouvintes da Rádio Cultura. Eu sou Richelle, enfermeira da Fundação Hospitalar Santa Otília. Eu estarei passando as informações das últimas 24 horas. Tivemos um total de 137 atendimentos no pronto-socorro. Setor de internação, estamos com 23 pacientes, sendo 20 pacientes no setor clínica médica e 3 pacientes no setor da maternidade. Cirurgias realizadas, tivemos 10. Transferência, tivemos uma, sendo uma paciente do sexo feminino, idade 82 anos, para o Hospital São José. Óbito, tivemos um, sendo uma paciente do sexo feminino, idade 11 anos. A todos os familiares, os nossos sentimentos. E que Deus conforte o coração dessa família. E aproveitando a oportunidade, eu convido a todos os ouvintes a fazer o convênio Amigos do Hospital. Sua contribuição é muito importante para o crescimento da Fundação Hospitalar Santa Otília. Faça parte desse convênio você também. E também informamos a todos os nossos ouvintes que o nosso centro diagnóstico de imagem conta com vários exames, entre eles raio-x, ultrassom, tomografia e endoscopia. Estas foram as informações da Fundação Hospitalar Santa Otília das últimas 24 horas. Desejamos a todos os nossos ouvintes um bom dia, um ótimo final de semana e até segunda-feira.
1: Até segunda-feira. Um abraço para vocês aí da Fundação Hospitalar Santa Otília.
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1: 8h55, 8h55. É com muito pesar que comunicamos o cerimonial de despedida da jovem Vivian Rossetti Cavagnoli. O falecimento ocorreu ontem, dia 11, às 19h40, no Hospital de Orleans. A mesma é filha do vereador Joel Cavagnoli e de Deise Rossetti Cavagnoli, e deixa um irmão, o Vinícius. O cerimonial de despedida iniciará hoje na Capela de Orleans, daqui a pouco. A celebração religiosa de despedida será amanhã, às 9 horas da manhã, amanhã, dia 13, às 9 horas da manhã, na capela, haverá na capela local. E após, o cortejo segue para o cemitério de Orleans, informou Grupo Zappellini. São 8h56, 8h.

mais 56 minutos, as últimas informações do programa de hoje. Daqui a pouco, Carlos Augusto e o Show da Cultura. E nós chegaremos por aqui às 9 da manhã com a nossa equipe, né? Estaremos aqui realizando o sorteio do Dia dos Namorados. Sorteio da corrente de ouro do Dia dos Namorados, daqui a pouco mais às 10 horas da manhã. Informação da Prefeitura de Orleans sobre o Avança Orleans Cidade Limpa. Estão temporariamente suspensas as atividades deste programa devido à impossibilidade de destinação dos recursos volumosos recolhidos durante a campanha. O Consórcio Intermunicipal de Resíduos Sólidos Urbanos da Região Sul, o CIRSURES, comunicou que a licitação referente ao serviço de disposição final do resíduo volumoso foi declarada fracassada, impossibilitando, neste momento, a continuidade da destinação adequada desses materiais. Diante disso, um novo processo licitatório já foi lançado pelo consórcio, a abertura prevista para o próximo dia 22 de junho. Assim que o procedimento for concluído e o serviço voltar a ser disponibilizado, o mutirão avançará com mais uma etapa. O Avança Orleans Cidade Limpa será retomado normalmente. A administração municipal agradece a compreensão da população e reforça o seu compromisso com a limpeza urbana e preservação ambiental e a destinação correta dos resíduos. Novas informações serão divulgadas nos canais oficiais da Prefeitura e aqui pela Rádio Cultura FM. Uma outra informação, primeiro Café das Princesas será realizado neste fim de semana. Você é convidada especial para uma tarde de amizade, de alegria e momentos inesquecíveis. No próximo dia 14, domingo, 15 horas, no Salão de Festas da Igreja São Cristóvão, no bairro Nova Orleans. Venha você também compartilhar um delicioso café, fortalecer laços, viver momentos de comunhão e inspiração entre amigos. Sua presença tornará este encontro ainda mais especial. Contamos com sua presença, o Lions Princesa do Conde, que está convidando através da Valdirene Mariotti. Olha, concurso do SAMAI também já está em andamento, né? Temos outro concurso aqui, concurso Conde e Princesa de Orleans. Inscrições estão abertas até o final do mês de junho, dia 30. O site oficial está no ar, turismo.orleans.sc.gov.br. No site tem diversas informações complementares e a idade mínima de participação para este concurso é de 18 anos e máxima de 26 anos. Conde e Princesa de Orleans, mais do que um título, os escolhidos serão embaixadores da nossa cidade, da nossa identidade turística, conectando o nosso passado imperial com o futuro do nosso município, do desenvolvimento econômico de Orleans através do turismo. Os escolhidos, os ganhadores, o casal ganhador receberá uma bolsa de R$ 3.600 individualmente para cada um, para o conde e para a princesa eleitos, premiações extras de patrocinadores, estrutura como cabelo, maquiagem, transporte e todo o custo em apresentações oficiais cobertos pela Prefeitura Municipal. Oportunidade para crescimento pessoal, desenvolvimento em mídias sociais, viagens para feiras de turismo em Santa Catarina e no Brasil. O calendário oficial, fique de olho nas datas, portanto, do período de inscrição até o dia 30. No dia 24 de julho do mês que vem, a grande final, cerimônia, acontecerá no Centro de Eventos Galeano Zomer. Mais informações nestes links, turismo.orleans.sc.gov.br, perfil oficial para marcar, que é @culturaeturismoorleans, e ainda Orleans Imperial, hashtag Conde e Princesa Orleans, Turismo Orleans, Viva Orleans, Cultura Orleans e hashtag Orleans. Portanto, este é o concurso do Conde e da Princesa, que será anual, realizado pela Prefeitura

municipal através da secretaria, da nova Secretaria de Cultura e de Turismo. São 9:01, 9:01. Um abraço para você que esteve com a gente, né? Fique com a gente. 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Parabéns, Posto Central, 5 anos de dedicação a Orleans. 9:03, 9:03, chegando aí Carlos Augusto na sequência e o Show da Cultura. Eu fico por aqui, volto às 10, volto às 11 também no Cultura em Debate. Um abraço, hoje Cultura em Debate especial, que é o Saúde em Sintonia. Um abraço e até mais.

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0: Nota de falecimento e vou passar a partir desse instante. Faleceu às 19h40 no Hospital de Orleans, com idade de apenas 11 anos. Vivian Rossetti Cavagnoli, aos 11 anos. A mesma deixa seu pai, vereador Joel Cavagnoli, a mãe também consternada, irmão, nesse momento de dor aí, né? Seu cerimonial de corpo presente será velada na Capela Mortuária Municipal de Orleans. O sepultamento será amanhã, às 9 horas da manhã, para o cemitério de Orleans, havendo antes celebração de corpo presente na capela local. Noticiamos com pesar o falecimento da jovem adolescente, criança, Vivian Rossetti Cavagnoli, aos 11 anos. A família enlutada, as nossas condolências. Informou Grupo Zappellini.
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muito bom dia para você, uma belíssima manhã, manhã desta sexta-feira, né? Sextou com a Rádio Cultura. É hoje, dia 12 de junho, é dia comemorativo ao Dia dos Namorados, né? Você tem a comemorar o Dia dos Namorados hoje com o seu namorado, com a sua namorada. Então que seja feliz. Nós aqui da Rádio Cultura desejando felicitações aí pela passagem ao Dia dos Namorados. Aquelas pessoas são compreensivas uma com a outra. Aquelas que demonstram e dedicam o amor através de um abraço, através de um beijo, através de um carinho, né? Aquele namoro que realmente de antigamente, né? Que hoje está muito passado, né? Acabam deixando a desejar às vezes, né? Mas vamos esperar que um Dia dos Namorados possa ser feliz a você, a você, a seu companheiro, a sua companheira. E é claro, seu namorado, sua namorada. Boa sexta-feira, Dia dos Namorados, né? Vamos abrir o programa bem, é? Vamos abrir aqui com o Alto Astral aqui, ó. Só perguntaram, Pipoca, esse cara aí é você? É, sou eu mesmo, tá?

0: feliz assim.
1: Tu viu só? Esse cara sou eu, né? É o Pipoca aqui na Rádio Cultura FM. E é claro, com o nosso programa Show da Cultura. Show da Cultura aqui na emissora favorita para as lojas Quero Quero. 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

0: Dorival chega! De tantas promessas, né? Aqui é o Show da Cultura. A partir de segunda-feira tem o nosso companheiro Amarildo Teles, estará no comando aqui deste horário. Então, portanto, às 9 às 11 da manhã, Amarildo Teles a partir da segunda-feira. Tá certo? Pra você que está ligadinho com a gente aqui acompanhando o Show da Cultura, tá dado o recado? Então tá, vamos aqui em frente com o programa, vamos em frente, é hora do intervalo, então tá, vamos ao intervalo e já retornamos.
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gente, já estamos de volta aqui na Rádio Cultura FM, né? E acompanhando aqui o nosso programa. É o Show da Cultura que vai até às 11 horas da manhã. Lembrando que daqui a pouquinho teremos também o sorteio da corrente de ouro, que é a promoção aí da Rádio Cultura FM, né? É a promoção Mamães e Namorados, né? Tá certo? Então, portanto, no dia de hoje, dia 12 de junho, Dia dos Namorados, vamos sortear uma corrente de ouro 18 quilates. Os cupons preenchidos já se encontram aqui na emissora. Faltam ainda duas urnas, o pessoal já está indo buscar, para daqui a pouquinho nós darmos o sorteio aí ao quê? Ao sorteio, a corrente de ouro do Dia dos Namorados, aqui da Rádio Cultura FM, né? Tá certo? Para você que está na companhia aqui da Rádio Cultura FM, né? E acompanhando a nossa programação. Obrigado aí pela sintonia e o carinho da audiência, né? 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Nós estamos agradecendo aqui, estamos agradecendo, é claro. 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São 9 horas mais 32.

aí o Raul Seixas, cantou aqui no programa, né? É a nossa programação da Rádio Cultura. Olha aí, lembrando pra vocês, daqui a pouquinho tem o sorteio, né? 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Daqui a pouquinho o sorteio vai acontecer aqui nos estúdios da Rádio Cultura. O pessoal aí, a equipe, está aí buscando as urnas para dentro de instantes nós realizarmos o sorteio da corrente de ouro aqui na Rádio Cultura FM, né? 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

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As empresas aí participando do sorteio, né? Claro. E olha, uma linda corrente de ouro, 18 quilates para daqui a pouquinho aqui na Rádio Cultura. Para quem quer participar do sorteio, tem que preencher o cupom aí nas lojas credenciais, já não dá mais, né? Então, deu no que deu. Quem preencheu, tá concorrendo. Quem não preencheu, não tem direito. Não, o pessoal que tá mandando agora pelo WhatsApp, não tem como. Não. Não tem, é só os que participaram aí da promoção na Rádio Cultura FM.

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Eu tenho uma nota de falecimento e vou passar a partir desse instante. Faleceu às 19h40 de ontem no Hospital de Orleans, com a idade de 11 anos, Vivian Rossetti Cavagnoli. A mesma era filha do vereador Joel Cavagnoli e Deise Rossetti Cavagnoli. Ela deixa um irmão. Seu corpo está sendo velado na capela mortuária de Orleans. Seu sepultamento será amanhã às 9h para o cemitério de Orleans, havendo antes celebração de corpo presente na capela local. Noticiamos com pesar o falecimento da jovem Vivian Rossetti Cavagnoli, aos 11 anos de idade. A família enlutada, as nossas condolências, informou Grupo Zappellini.

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3: Olá, já de volta aqui com o Show da Cultura, né, minha gente? Tá certo? É claro, você ligadinho com a gente nessa manhã de sexta-feira, né? Bom dia e que Deus abençoe seu lar, o seu trabalho aí, né? Enide Furlan Cruzeta tá na companhia do programa, mandou ali já um bom dia e que Deus abençoe. Amém, então, né? Então tá certo. Mandando um alusão, pessoal aqui que está na companhia pela Rádio Cultura FM. Lembrando que logo mais 10h30 da manhã estaremos realizando sorteio da corrente de ouro da promoção da Rádio Cultura FM, né? Mamães e namorados. Como hoje é dia 12, dia dos namorados, é dia que estaremos homenageando os namorados e a namorada com a corrente de ouro 18 quilates, né? Logo mais 10h30 da manhã, são 9h54. Lembrando que a partir de segunda-feira, reestreia aí do companheiro Amarildo Teles, né? O Amarildo Teles retorna à programação da Rádio Cultura FM. A partir de segunda-feira, né? A partir de segunda-feira ele já estará de volta aqui na emissora, né? Na Rádio Cultura FM. São 9h55 no programa Show da Cultura. 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Dá pra comprar o presente do Dia dos Namorados nas lojas Quero Quero. Tá dado o recado, hein? Daqui a pouquinho, 10h30, o sorteio.

Tá aí o Nheco Nheco Fuki Fuki, né? Pra você que está acompanhando aqui a Rádio Cultura FM e o nosso programa. Um minutinho pras 10 da manhã, Jean Giovanni.

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0: 10:02, 17 graus.

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1: Eu tenho uma nota de falecimento e vou passar a partir desse instante. Faleceu às 19h40, com a idade de 11 anos, no Hospital Santa Otília, a jovem adolescente Vivian Rossetti Cavagnoli. A mesma era filha do vereador Joel Cavagnoli e Deise Rossetti Cavagnoli. Ela deixa um irmão. Seu corpo está sendo velado na Capela Mortuária Municipal de Orleans. Seu sepultamento será amanhã às 9 horas para o cemitério de Orleans, havendo antes celebração de corpo presente na capela local. Noticiamos com pesar o falecimento da jovem adolescente Vivian Rossetti Cavagnoli, aos 11 anos de idade. A família enlutada, as nossas condolências, informou Grupo Zappellini.

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Início imediato. Interessados comparecerem na empresa ou entrarem em contato pelo fone WhatsApp 48-3466-6501. 48-3466-6501. 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

Olá, já estamos de volta aqui com o Show da Cultura 10 e 14. Olha, às 10 e meia vai ter o sorteio aqui da corrente de ouro. A corrente de ouro aí da promoção da Rádio Cultura FM ao Dia dos Namorados, né? Fica ligadinho aqui com a gente, né? Lembrando pra você, que segunda-feira tem a estreia aí do Amarildo Telles aqui na Rádio Cultura, no Show da Cultura, né? Então, a partir de segunda-feira, neste horário, estará o comando aí o Amarildo Telles, né? O Amarildo Telles estará trazendo aí o Show da Cultura aqui na Rádio Cultura FM, né? Para você que está acompanhando aqui a Rádio Cultura FM, são 10 horas com mais 15 minutos. Lembrando que nós estamos aqui para o Supermercado Zomer. Amanhã, no Supermercado Zomer, nós vamos realizar também o sorteio alusivo ao Dia dos Namorados amanhã, lá no Supermercado Zomer. Tá certo? Dado recado aqui na Rádio Cultura FM. Então tá bom, né? É pra você que está ligadinho com a gente, acompanhando aqui a Rádio Cultura FM e o nosso programa. É o nosso programa, o Show da Cultura, né? Show da Cultura, que traz aí as melhores canções pra você, né? É Dia dos Namorados, Diana, a canção dos namorados, no Dia dos Namorados aqui na Cultura, 17 graus, 10 e 16.

Eu tenho uma nota de falecimento e vou passar a partir desse instante. Faleceu às 19h40 no Hospital de Orleans, com a idade de 11 anos, Vivian Rossetti Cavagnoli. A mesma era filha do vereador Joel Cavagnoli, Deise Rossetti Cavagnoli. Ela deixa um irmão. Seu corpo está sendo velado aqui na Capela Mortuária de Orleans. Seu sepultamento amanhã, sábado, 9 horas da manhã, haverá missa de corpo presente na Igreja Matriz. Segue após para o sepultamento no cemitério municipal. Noticiamos com pesar o falecimento da jovem adolescente Vivian Rossetti Cavagnoli, aos 11 anos de idade. A família enlutada, as nossas condolências, informou Grupo Zappellini.

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2: Olha aí, aqui já de volta no programa Show da Cultura. Dentro de instantes aqui o sorteio da corrente de ouro. Da corrente de ouro aqui na Rádio Cultura, né? É a corrente de ouro aí da promoção do Dia dos Namorados, Mamães e Namorados da Rádio Cultura FM, né? São 10 horas mais 28 minutos e meio, né? Já nos preparando aqui para o sorteio. Queremos agradecer as pessoas que estão participando com o sorteio. Lembrando que na segunda-feira, das 9 até as 11 da manhã, a estreia aí do Amarildo Teles, né? Reestreia do Amarildo Teles, né? Vai acontecer na próxima segunda-feira, né, Amarildo? Tá afiado aí, Amarildo? Tudo bem? Bom dia.
3: Bom dia, Carlos Augusto. Bom dia a você, ouvinte, mais uma vez. Realmente, estamos com muita vontade. Sabe, quando destaca aquela vontade. Parece criança nova, né? Louco pra ganhar o presente.
2: É, louco pra ganhar o presente.
3: E parece que é a primeira vez que a gente vem pro rádio. Eu tô com vontade de realmente de fazer rádio. Então, a partir de segunda-feira, na nossa manhã, vai ser muito diferenciado. Vai ser divertida, vai ser informativa. Vai ser uma manhã pra dona de casa, pra secretária do lar, pra você que tá no carro, pra quem tá nas redes sociais, se divertir. Além de ter informação, ter boa música, ainda se divertir e com muitos prêmios, hein?
2: Faz parte do nosso trabalho, da nossa ética profissional.
3: É verdade, né? É verdade.
2: Então, Amarildo, seja bem-vindo novamente à emissora. A gente sente alegria e orgulho em trabalhar com você já novamente. Já trabalhou em outras vezes aqui com a gente na emissora, mas para nós refortalece cada vez mais o trabalho e a responsabilidade aí com o nosso ouvinte.
3: É, você sabe, muitas vezes você me entrevistou nos mercados da vida aí, no comércio de Orleans, sempre disse, mas uma hora estarei de volta. E tá aí, ó, estamos de volta, recebemos um convite e aceitamos de coração.
2: Tá certo, então. Então tá. Tá certo, já vamos realizar o sorteio em seguidinha, mas deixa eu cumprimentar aqui o nosso diretor Gelson Luiz Padilha. A promoção Mamãe e Namorado da Rádio Cultura, mais um trabalho realizado, né, Padilha? E nós aqui, né, essa aí é a corrente. Linda corrente, hein? A corrente de ouro, 18 quilates da Ótica Suíça, que estaremos sorteando por aqui, né, Padilha? Muito
4: exatamente.
2: Bom dia.
4: Exatamente, muito bom dia. Bom dia, Pipoca, Carlos Augusto, Iago Teles, nosso assessor aqui, que está fazendo toda a assessoria para o sorteio também. O nosso companheiro, novo companheiro, retornando à cultura, Amarildo Teles, que vai nos ajudar. E nós convidamos aqui o Pablo Mendes. Pablo Mendes é um amigo que nós temos, que trabalha hoje na Câmara de Vereadores como assessor, né? E hoje, ele passando por aqui, como a Câmara trabalha à tarde, a período da tarde, passando por aqui, ele vai nos auxiliar neste sorteio. Qual é o trabalho do Pablo? Pablo Mendes vai pegar o bilhete. Nós vamos jogar tudo para cima, eu e o Amarildo, e o Pablo tem que baixar o retorno aí que tá dando microfone.
2: Então tá.
4: O Pablo
2: tá baixado, pegar. Tá baixado.
4: O Pablo vai pegar.
2: Pô, ele mija, ele mija na cara dura aí.
4: Eduardo.
2: É verdade. É que a gente também é surdo também.
4: Eu quase surdo.
2: Tá.
3: Existe um fone,
4: ainda ouve o zoar do microfonia, né?
2: Tá certo.
4: Mas essa corrente será daquela pessoa que o Pablo pegar aqui, dentre milhares de
2: cupons aí.
4: Cupons, que eu acredito que já são quase. Quase 10 mil cupons. É isso, Tiago Teles. Tiago Teles vai.
3: Padilha, eu acompanho esse negócio do ouro.
2: A corrente.
3: E uma corrente de ouro dessa aí é valiosíssima pelo seguinte fato: ouro hoje.
4: Dizer,
3: o valor.
4: Fazer um parênteses de você falar o valor econômico, o valor financeiro dela, ele chega a ser maior que a máquina de lavar.
3: Com certeza. Com certeza. E eu digo.
4: Maior que a máquina de lavar.
2: Opa.
4: Então é um presentaço.
3: O ouro custa quase, mas tá aí é trabalhado, claro, R$ 2.000 o grama.

0: O grama.
1: Exatamente.
0: Isso aqui, você não imagina quanto está hoje.
1: Verdade.
0: Então o grama do ouro está muito caro e quem ganhar essa corrente vai fazer um ótimo proveito, tenho certeza.
1: E a moeda hoje mais segura é o ouro.
0: Né? É ouro.
1: O ouro é mais seguro. Quem quer guardar dinheiro, guarda em barras de ouro. Guarda em correntes de ouro. Que vai nunca
0: em
1: vai
0: um perder. Ano dobra, tá? Em um ano dobra o valor.
1: Nunca vai perder.
0: Ai, em um ano dobra o valor.
1: Iago já mostrou para os ouvintes, agora, Amarildo, agora nós vamos jogar para cima, tá, Carlos Augusto?
2: Tá certo.
1: E o nosso companheiro Pablo Mendes vai pegar aquele que ele puder. Se ele pegar mais que um, ele vai soltar aqui e vai ficar só com um na mão.
2: Tá bom, então. Hã?
0: Filmagem?
2: Tá
0: bom? Vamos lá?
2: Então vamos lá, então. Olha o sorteio na Cultura! Pegou.
1: Olha, o bicho velho pegou meu.
0: Pegou.
1: E pegou alguém que comprou na farmácia do agricultor.
2: Opa!
1: Na farmácia do agricultor, vamos ver quem comprou na farmácia do agricultor. Olha só, o final do telefone é 9360.
2: 9360.
1: É, depois a gente dá o resto do telefone. Mora no Samuel Sandrini, no bairro Samuel Sandrini.
2: Olha!
1: Olha só. É Cardoso, da família Cardoso.
2: Epa!
1: É a Janete Cardoso. Parabéns.
2: Alô,
1: a Janete Cardoso.
2: Janete.
1: Obrigado,
2: Cardoso.
1: Pablo, pela colaboração. Tá aí, portanto, a ganhadora. Janete Cardoso, parabéns, felicidades. Vai vir buscar agora, se tu puder, aqui ainda durante o programa do Carlos Augusto ou logo em seguida.
2: Tu vai ter,
1: e nós vamos entregar com muito carinho para você esta corrente de ouro do Dia dos Namorados, né, Maria?
0: Parabéns, então, da Janete Cardoso, ganhou aí essa bela corrente de ouro. Vai fazer um bom proveito, eu tenho certeza. E lembrando a vocês, hoje é o Dia dos Namorados, tá? O Dia da Mulher é dia 8 de março. Então, não enche os restaurantes, deixa os namorados se divertir hoje,
1: outra
0: né?
1: Outra coisa, lembre que é namoradas e namorados.
0: Isso.
1: O namorado também merece presente.
0: Merece presente, não é só ele dar. Agora, lembrando que é dia dos namorados, dia das mulheres, é 8 de março, sabe?
1: Então, assim, ó. Presente? Eu já ganhei o meu.
2: Já?
1: Já.
2: Já, eu não ganhei ainda.
1: Ganhei o café da manhã, assim, na cama.
0: Ó! Oh.
2: Bom!
1: Prontinho. 6 horas da manhã, tava.
0: Eu ganhei um frio, levantei sozinho na cama, frio pra tomar banho. Só que eu ganhei hoje de manhã.
1: Ainda não, mas é a expectativa. Não tem tempo.
0: Nós não temos essa despesa hoje, né?
1: Até meia-noite de hoje.
0: É, Pipoca, eu não tenho essa despesa hoje, né?
1: Por enquanto, né?
0: Por enquanto.
1: Então, tá. Obrigado, Pipoca.
2: Valeu. Olha, só fazer um agradecimento para tirar as empresas aí, as empresas que partilharam com a gente, a Ordinhas Auto Center, o Despachante Rocha, a Farmácia do Agricultor, a qual contemplou aí a Corrente Ouro, Posto Ordinhas do Ney, Restaurante Aipinha, Solar Película, Comercial Cardoso, a Bela Face Cosmético, a Hanna Ana Home Decor, a Overmont Deni, agradecer ao Mercado Ari Volpato, ao 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Essas empresas, né, Padilha? Essas empresas que partilharam com a gente.
1: 21 empresas.
2: E colocando à disposição aqui que estaremos de volta logo com mais uma promoção da Rádio Cultura. A ganhadora Janete Cardoso, né? A Janete Cardoso, a ganhadora, portanto, aí da corrente 18 quilates no sorteio aqui da Rádio Cultura FM. Como é dia dos namorados, homenageando aos namorados aqui, ó. Marcelo Aguiar homenageia aqui aos namorados.

aí o Dalvan, Dalvan dando o recado com sua canção, te amo, te amo, te amo, né? Pra você que está ligadinho com a gente aqui na Rádio Cultura, acompanhando aqui o Show da Cultura, 10h44, tá na hora do intervalo, vamos pro intervalo, estamos atrasados aqui no intervalo e já voltamos. Eu tenho uma nota de falecimento e vou passar a partir desse instante. Faleceu às 19h40 no Hospital de Orleans, com a idade de 11 anos, a jovem adolescente Vivian Rossetti Cavagnoli. A mesma era filha do vereador Joel Cavagnoli e Deise Rossetti Cavagnoli. Deixa um irmão. Seu corpo está sendo velado na Capela Mortuária Municipal de Orleans. Seu sepultamento será amanhã, havendo antes a missa de corpo presente na Igreja Matriz aqui de Orleans e logo após o seu sepultamento para o cemitério de Orleans. Noticiamos com pesar o falecimento da jovem adolescente Vivian Rossetti Cavagnoli, aos 11 anos de idade. A família enlutada, as nossas condolências, informou Grupo Zappellini.

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Volta aqui na Rádio Cultura, é o show da cultura, aqui na emissora favorita Rádio Cultura FM. 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Olha, lembrando para vocês que amanhã tem o sorteio lá no Supermercado Zomer, né? Sorteio alusivo ao Dia dos Namorados. Só porque hoje é o Dia dos Namorados, 10h50, Lan e Aladim. O inimigo do peito, né? 10h50. Ah, segunda-feira tem a reestreia aqui do Amarildo Teles na Cultura. Fica ligadinho aí de manhã, hein?

Tudo se explica. É por aqui que a gente fica. Show da Cultura fica por aqui nessa sexta-feira. Realizamos sorteio ao Dia dos Namorados. Agradecendo a você aí. A partir de segunda-feira, nesse horário, estará aí a comunicação vibrante do Amarildo Teles, das 9 até às 11 da manhã, né? Agradecendo o carinho de todos. Na sequência vem o Gelson Padilha com o Saúde em Sintonia aqui na emissora, né? Eu volto meio-dia. Deixo aí a saideira do programa para os namorados. Ninguém irá te amar mais do que eu, né? Aquele abraço e até mais, minha gente. Até o meio-dia. Fique ligado, vem aí o Padilha e o Saúde em Sintonia. Aquele abraço e até mais.

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0: 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Metalúrgica Maestro do Brasil, localizada em Uruçanga, está contratando homens e mulheres para aumentar seu quadro de colaboradores. Não exigimos experiência. Salário inicial de R$3.000 em setores com insalubridade. A empresa oferece ótima refeição gratuita com refeitório na empresa e transporte gratuito. Início imediato. Interessados comparecerem na empresa ou entrarem em contato pelo fone WhatsApp 48-3466-6501. 48-3466-6501.
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5: Muito bom dia, são 11 horas e 12 minutos, 11 e 12, hoje Saúde em Sintonia. 11 e 12, 18 graus a temperatura, tempo bom aqui no sul.

0: de Santa Catarina neste momento. A previsão do tempo antes, porém, é esta nota de falecimento. Faleceu ontem às 19h40 no Hospital de Orleans, com 11 anos de idade, a garotinha Vivian Rossetti Cavagnoli. Vivian deixa seu pai, Joel Cavagnoli, sua mãe, Deise Rossetti Cavagnoli, e seu irmão, Vinícius Cavagnoli. O cerimonial de despedida está acontecendo na Capela Mortuária Municipal. Estará acontecendo, provavelmente, ainda durante amanhã, o final da manhã, início da tarde de hoje, chegando, portanto, à Capela Mortuária. O encerramento será amanhã, com cerimônia na Igreja Matriz Santa Otília, às 9 horas da manhã, seguindo após para o sepultamento no cemitério de Orleans. Noticiamos com muito pesar o falecimento da menina Vivian Rossetti Cavagnoli, informou Grupo Zappellini.
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0: 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Corcel, a nossa cooperativa. 11h14, Peter Scheuer e o tempo, como vai ficar hoje, amanhã, fim de semana, início da próxima semana, Peter. Bom dia.
2: Bom dia. Sexta-feira, sob a influência de uma baixa pressão atmosférica, presença de muitas nuvens com chuvas ocasionais que acontecem a qualquer momento do dia. Aos poucos, essa baixa pressão começa a se afastar. E quanto mais em direção ao período aí da noite, mais melhorias ocorrem. Mas assim, no geral, é um dia mais instável, com chuva e algumas breves melhorias. A expectativa é que nós tenhamos uma queda na temperatura e, tanto no sábado quanto no domingo, o tempo é bom. O sábado, tempo bom, tempo firme, o sol acaba predominando, a temperatura ela permanece mais baixa durante a madrugada, início da manhã. Só para se ter uma ideia, em termos assim de mínimas, nesse sábado a mínima vai ficar entre 6 a 8 graus do oeste até a serra e uns 10 a 13 graus no litoral. No domingo, nós vamos prosseguindo aí com um dia bem bonito, bem estável, né? Aí já o frio ele é um pouco mais sentido no topo da Serra Catarinense, algumas áreas do oeste de Santa Catarina. Por exemplo, para mim aqui, que é aqui em Chapecó, a mínima ela vai ficar em torno aí da casa dos seus 5, 8 graus. E, por exemplo, no topo da Serra Catarinense vai ficar em torno aí dos seus, 0 a 5 graus, congeada nas baixadas e vales. Já no litoral sul vai ficar em torno dos 8, 10 graus. Grande Florianópolis, Médio Vale, Alto, até o Vale do Itajaí, norte do estado, uns 12, 13 graus. Alto Vale vai ficar com 8, 10 graus. Então vai ser um dia assim friozinho no amanhecer em todas as regiões. E durante o período da tarde, temperaturas mais confortáveis, já começa a ter um pouco mais de nebulosidade no litoral, quem sabe alguma garoa fraca isolada. Nas demais regiões aí o tempo é bom, o sol acaba predominando. Boa parte aí do domingo é aproveitável, e com essa nebulosidade que acaba influenciando parte aí do litoral do estado de Santa Catarina. A expectativa é que nós tenhamos essa próxima semana com frio durante as madrugadas e manhãs, e durante as tardes, temperaturas mais confortáveis. Peter Scheuer, meteorologista, com a previsão do tempo.
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0: Muito bem, agora sim estamos iniciando para valer o nosso Cultura em Debate especial de sexta-feira, que é o Saúde em Sintonia, né? 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Um bom dia para a Richelle, bom dia também para a Tatiana. Richelle, você que está mais acostumada aqui com o microfone, fique à vontade. Bom dia.
1: Bom dia, Padilha. Bom dia aos ouvintes da Rádio Cultura, né? É um prazer para nós da instituição, da Fundação Hospitalar Santa Otília, estar aqui para estar tirando as dúvidas do pessoal, né? E hoje nós vamos falar um pouquinho sobre o NIR, né? Que é o núcleo interno da regulação dentro do nosso hospital, de como ele funciona.
0: E a responsável pelo NIR é a Tatiana Vicente Neves, que é enfermeira também, e vai cumprimentar os ouvintes. Muito bom dia, Tatiana.
2: Bom dia a todos os ouvintes, bom dia, Padilha. Como a Richelle disse, né, hoje eu sou enfermeira responsável pelo NIR, né, pelo Núcleo Interno de Regulação do Hospital Santa Otília. Eu estou no hospital já faz 8 meses, assumi essa função ali no hospital. É uma função nova para mim, que a gente otimiza, né, a internação do paciente ali dentro do hospital. A gente cuida dessa internação dele ali dentro. Então, o NIR, ele é responsável por organizar essa internação, organizar os leitos onde o paciente vai ficar e também acompanhar desde a internação até a alta do paciente. Seja ele transferido, seja de alta para casa, o NIR está sempre presente na internação desse paciente.
0: Muito bem. Agora, Richelle, é muito interessante que as pessoas entendam melhor o que é o NIR, o núcleo, né? E esta responsabilidade, porque todos os setores no hospital, é claro, em todas as empresas, mas no hospital mais ainda, são de grande responsabilidade, né? Até porque toda a movimentação, pelo que eu entendi, toda a movimentação do paciente a partir do momento que ele é internado, que ele chega no hospital, passa pelo NIR, por esse núcleo, né?
1: Isso mesmo, ele é responsável, então, pelo setor de regulação ali interno, né? E ele também é responsável por organizar e otimizar o fluxo dos pacientes

0: hospital, né? Ele atua como uma ponte entre a assistência até a gestão hospitalar e até a rede de saúde, né? Ele que faz todo esse papel dentro do hospital.
1: Muito bem. Qual é a importância do NIR, na tua opinião, Tatiana? A importância que ele tem no dia a dia?
2: É a gestão do leito, né? O cuidado de onde o paciente vai ficar alocado dentro do hospital. E também o NIR, ele é a ponte entre o hospital e a regulação, né? Onde a gente vai conseguir organizar se o paciente precisa ser transferido, se ele vai ficar ali no hospital. Porque muitas vezes o paciente ele precisa de uma complexidade maior do que a gente tem hoje na nossa instituição. Então, o NIR, ele faz essa ponte de busca desse leito para o paciente, para ver onde ele vai ser, para onde ele vai ser transferido, para onde ele tem que ir. Então, o NIR, ele tem uma grande importância dentro do hospital.
1: Muito bem. Michele, continuando aí nessa questão aí de transferências, internações, altas hospitalares, todo esse fluxo aí, é claro, passa pela enfermagem, pelo seu setor também, grande parte deles, ou quase todos, e é claro que unir para vocês lá, que são profissionais, funcionando bem, vocês estarão com mais segurança do que estão fazendo, não tem dúvida, né?
0: É isso, na verdade, o que a gente tem? A gente tem um papel da equipe multiprofissional, né? Então, para unir, trabalhar correto, a gente precisa da equipe multiprofissional, que vem desde a recepção, a enfermagem e os médicos. Todo mundo precisa estar falando, tipo, a mesma língua ali, tipo, saber o que o paciente vai precisar para estar passando para o NIR, para ele poder estar fazendo essa transferência do paciente, né? Ver para onde o paciente precisa ser alocado, ou vai ser, se não ser transferido, ficar internado, para qual quarto ele vai, se ele precisa de um isolamento, se é um paciente que é repatriado, que está vindo de outra cidade para o nosso hospital, também tem isso. Então, tudo passa pelo NIR. Mas para o NIR funcionar, precisa ter essa equipe multiprofissional também atuando junto.
1: Muito bem. Eu quero perguntar agora para a Tatiana sobre isso. Qual é o benefício do paciente, para o paciente? O que você acha que para o paciente é importante o NIR?
2: Então, tem várias questões, principalmente na transferência, né? Onde o NIR atua muito. Porque o médico, como a Richelle falou ali, da equipe multiprofissional, o médico, o enfermeiro do setor, eles vão avaliar e vão ver a necessidade desse paciente. Se o paciente é um paciente que tem essa necessidade de transferência que foi avaliado pelo médico, o médico ele vai fazer essa solicitação, vai entregar para o NIR e o NIR vai fazer essa busca. Então, essa ponte com o Estado, né? A gente vai fazer a solicitação e ficar acompanhando, monitorando essa transferência. Então, o benefício das pessoas terem um NIR no hospital é isso. Ele ter a segurança de que tem alguém que está ali buscando o leito, conversando com a regulação.
1: O melhor para ele, né?
2: O melhor para
1: o paciente possível, né? Dentro daquele momento.
2: Isso mesmo.
1: Cada paciente é um caso.
2: Cada paciente é um caso. E daí, essa busca, ter alguém que está o tempo todo ali olhando essa busca, se o paciente está conseguindo esse leito, é onde o paciente vai ter a segurança de que está sendo bem cuidado, né? Porque tem a equipe de enfermagem que está atuando o tempo todo com o melhor cuidado para o paciente e tem alguém específico para buscar essa transferência para o paciente, para ter essa visão de realmente se ele precisa ficar naquele setor, se ele não tem que ir para um outro setor, porque ele é um isolamento, qual a melhor logística do paciente dentro do hospital.
1: Agora eu quero saber também, Michele e Tatiane, sobre, eu sou um paciente, estou lá no hospital e preciso ser transferido com urgência.
2: Uhum.
1: Aí vem os familiares, vem as pessoas mais chegadas, preocupadas, preocupadíssimas muitas vezes, né? E até às vezes perdem um pouco a paciência porque acham que está demorando demais. Há uma demora, como é que funciona na prática? Para que o ouvinte que está nos ouvindo agora entenda como é que é o fluxo de pacientes que está internado e que precisa ser transferido.
2: Então, eu sempre, quando eu vou conversar com algum familiar, explicar sobre a internação, sobre a transferência, o que eu gosto de deixar bem claro para o paciente, para o familiar? Que ele tem o direito dele de saber como está o andamento dessa transferência. É um direito do paciente e do familiar. E realmente, às vezes eles vêm um pouco assim, preocupados, que é o direito deles, né? Eles estão com um paciente, com um familiar, às vezes doente, que precisa ser transferido. Então, eu sempre deixo bem claro que eles estão no direito deles.
1: E quando falo em transferência, já preocupa mais.
2: Já
1: o nosso hospital
2: mais.
1: É muito completo. Né? Porém, tem alguns detalhes que precisam em outro local.
2: Sim.
1: E aí as pessoas já se preocupam mais ainda, né? Bom, vai transferido, se vai transferido, já vai para UTI ou vai para uma

0: especialidade que aqui não tem, enfim, uhum. E isso tudo tem que ter muita, diríamos assim, vocês lá, tem que ter muita paciência, tranquilidade, porque vocês vão pegar pessoas nervosas naquele momento, porque querem salvar, né, o familiar, a pessoa que está ali e que ela, a pessoa está acompanhando, né?
1: É, e assim, o que acontece, né? Muitos familiares, na verdade, a maioria da população não entende que não é o nosso hospital, não sou eu, não é o médico, não é a Richelle, que vai definir o tempo de transferência desse paciente para onde ele vai. Quem vai definir vai ser a regulação. Então, assim, o NIR é a ponte com a regulação. A gente insere ele e eles vão avaliar todo o que foi inserido pelo médico, a carta que o médico mandou, com o critério de solicitação de transferência desse paciente. Então,
2: e muitas vezes, Padilha, quando a gente insere esse paciente, né, ali para regulação, para fazer essa transferência, que o paciente não tem como ficar no nosso hospital e precisa ser transferido, eles pedem para a gente estar toda hora atualizando o quadro clínico do paciente, que demanda exames laboratoriais, às vezes exame de imagens, alguma avaliação, tipo com fisioterapeuta ou com cardiologista. Então, tudo a gente também, isso também demora, porque eu preciso coletar um exame vai para fora, dependendo do exame, vem também o resultado para depois eu ficar atualizando.
0: Não é algo imediato.
2: Então, assim, uhum. O tempo todo a gente fica atualizando o quadro clínico desse paciente até o momento da transferência. Então, a gente não deixa esse paciente, tipo, lá jogado e esquece-se dele. O tempo todo, o NIR e a equipe multiprofissional tá trabalhando por esse paciente. Só que eu sei, né? A gente também tem que se colocar no lugar do familiar. Não é fácil a gente estar com o amor da nossa vida ali dentro de um hospital, esperando uma transferência,
0: muitas,
2: né?
0: Muitas vezes dá vontade de pegar o paciente, colocar isso, dentro do meu carro e sair correndo. Mas isso. Não é bem assim, né? É. Que não adianta chegar lá também, no outro hospital, ou no outra clínica, onde for levar o paciente e não ter a recepção, né?
2: Isso, e também tem o tempo da estrada, né? Que muitas vezes pode acontecer também alguma coisa na estrada, né? Então, assim, a gente quer tranquilizar, não sei se essa é a palavra a ser usada, mas se o paciente está ali no hospital, hoje a gente consegue manter um paciente dentro do hospital, ele não está deixando de ser atendido, né? Então a gente tem hoje medicações, a gente tem os equipamentos que a gente consegue manter um paciente dentro do nosso hospital, às vezes por mais de um dia. Isso aconteceu muito na época do Covid, né? Quanto tempo que se levava para uma transferência, né, de um paciente que era positivo para o Covid, pelas UTIs está cheia. Então a gente conseguia manter ali dentro, fazer o tratamento dele. Então, assim, eu sei que para a pessoa estar escutando isso não é fácil, porque é um familiar dele, né? Então ele pensa, se vai ser transferido, eu quero um lugar melhor. Mas a gente consegue manter um paciente até a sua transferência, né? Então, deixar bem claro isso para a comunidade, né?
0: E nesse momento, né, Tatiana, precisa ter um pouquinho de paciência, embora o nervosismo, embora que está em boas mãos, está numa equipe médica de alta qualidade que nós temos aqui, graças a Deus, né? E uma equipe também de profissionais, a multidisciplinar que a Richelle citou, que está atenta, né? Não está deixando, como disse a Richelle, não está deixando de lado aquele paciente, apenas esperando o momento certo para transferir, né?
1: Sim, a gente está sempre ali em prol do paciente, né? Buscando o melhor atendimento para ele, o melhor cuidado, e a gente jamais vai querer manter um paciente na nossa instituição que a gente não tenha capacidade de cuidar, né? Então, por isso que se o médico vê a necessidade de transferir, seja para UTI ou para uma alta complexidade, para o que for necessário, a gente vai em busca para conseguir essa transferência, né? A gente manda e-mail, a gente liga, a gente faz o que for necessário para conseguir essa transferência do paciente.
2: E até bom falar sobre os leitos no estado e o...
1: Isso.
2: Não, né, Tati?
1: A gente também tem os leitos de retaguarda, que é o leito que é definido pelo estado, né? Hoje no hospital temos 6 leitos de retaguarda, que são... O que que é esses leitos de retaguarda? Se tiver algum paciente em algum outro hospital que está com superlotação ou uma unidade básica de saúde ali, uma UPA, que precisa de um leito de internação, nós temos esses leitos de retaguarda onde a gente vai receber esses pacientes. Então, às vezes temos pacientes internados de outros municípios, Criciúma, Braço do Norte, aqui da região, onde não tiver local, a regulação encaminha esses pacientes para serem internados no nosso hospital.
0: Muito bem, você falou em regulação. A regulação esta é a do estado daí.
1: Isso mesmo.
0: Aí porque aí depende também de uma, diríamos assim, não só da disponibilidade de leitos, mas também da equipe, né?
2: Isso.
0: A equipe que vai recebê-lo depois, né?
2: Isso também pode acontecer aqui conosco, né, Padilha? O nosso hospital está com superlotação e

0: um paciente da nossa cidade não conseguir ficar internado aqui e precisar ir para outra cidade, porque tem outras cidades também que tem leito retaguarda. Então muitas vezes o paciente fala: ah, mas eu sou aqui de Orleans, mas eu não estou internado em Orleans, estão me transferindo para outro lugar, porque transferência não é só para UTI.
1: Exatamente, né? E também não é só porque aqui não dá conta a parte técnica.
0: É, né? Por causa da superlotação espaço, também, né? Isso.
1: Muito bem claro. A Caroline aqui, a Carolina Pedro de Melo, está mandando abraço para a equipe do Santa Otília.
0: Nossa enfermeira do centro cirúrgico.
1: E a Laís do Regão Bianco também.
0: E a técnica de enfermagem do pronto-socorro.
1: E temos mais gente aqui no Facebook, a Ivonete Ramos, parabéns ao Hospital Santa Otília, toda a equipe, Richelle, Tatiana, Deus abençoe pelo belo trabalho e de amenizar as preocupações dos familiares. Olha aí, a Zaida Andrade também, muito bom dia, ótimas profissionais. A Samira, não, Sâmia, né? Sâmia Silva, muito bom dia, minhas colegas do trabalho.
0: Trabalha na Copa, ela.
1: Muito bem, trabalha na Copa.
0: Isso,
1: E também, deixa eu ver quem mais aqui, eu acho que são esses agora, por enquanto, no Facebook e no YouTube aqui, participando efetivamente do nosso programa. São 11h35, eu gostaria de dar uma rápida paradinha no programa. Na volta, a gente vai falar mais ainda sobre a experiência de cada uma de vocês aí no dia a dia do hospital e principalmente nessa questão aí de fluxo dos pacientes internos dentro do hospital e também fora dele, né? Para que as pessoas que estão nos ouvindo possam entender bem, né, como funciona no dia a dia a nossa Fundação Hospitalar Santa Otília. Já a gente volta.
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4: Muito bem, estamos de volta com o nosso programa, o programa Saúde em Sintonia, de sextas-feiras, né? 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Vamos continuar a conversa com a Richelle Maurício, chefe de enfermagem da Fundação Hospitalar Santa Otília, e também com a Tatiana Vicente Neves, que é enfermeira e responsável pelo NIR, que é o Núcleo Interno de Regulação. Antes de passar para uma recapitulação aí dos assuntos e também, é claro, reforçar aí a importância que tem esse núcleo dentro da Fundação Hospitalar Santa Otília, temos duas opiniões. Uma aqui, Doraildo Serrano, é uma pessoa

0: que às vezes está lá internado, e agradece a vocês pela bela recepção e atendimento. Oraildo, que é nosso ouvinte, está agradecendo através do programa pelo bom atendimento, ótimo atendimento da Fundação. Citou a Richelle, citou outros enfermeiros e enfermeiras e médicos da Fundação Hospitalar Santa Otília. E uma outra aqui é do Edson Demétrio. O Edson Demétrio é o Tigela. Ele diz que tem uma filha que tem um problema, né, que há 3 meses está aguardando uma cirurgia, me parece que é de ovário ou coisa parecida, e sente muita dor. E aí, como é que funciona, na verdade? Porque muitas pessoas confundem. Ah, eu vou lá no hospital, mas o hospital não fez a cirurgia ainda. É pelo SUS ou não é pelo SUS, enfim. Mas se for pelo sistema de saúde, passa tudo também, né, Tatiana? Por uma regulação, é isso? Estadual?
1: Isso mesmo. Todos os pacientes que têm cirurgias para serem realizadas, eles são regulados. Então, antes, o que que acontecia, né? O paciente passava pela consulta com o médico, da especialidade que ele foi buscar, e era encaminhado esse paciente depois com um laudo, que é uma solicitação para esse procedimento cirúrgico, encaminhado para a Secretaria de Saúde, onde lá eles iam inserir esse paciente no sistema. Hoje a gente teve uma mudança solicitada pelo Estado, né? Que esses pacientes, eles não são mais encaminhados para a Secretaria para serem inseridos, e sim inseridos pelo hospital, pelo NIR também. Então, como funciona hoje? Ele passa pela consulta, o laudo de solicitação para procedimento cirúrgico específico que o paciente tem que fazer vai para o NIR, e o NIR insere no sistema e a gente acompanha essa solicitação, onde o médico regulador do estado que vai avaliar a urgência dessa cirurgia ou não, para poder liberar para o paciente realizar o procedimento no hospital que foi solicitado.
0: Muito bem, para entender bem, né, Richelle, na verdade, tudo passa por um diagnóstico de urgência ou não?
2: Isso mesmo, tudo passa pelo, tipo, o paciente, como a Tati falou, né, o paciente vai passar pela consulta, o médico faz o laudo, ali ele bota, né, a gravidade do paciente, é inserido no NIR, ali no sistema, né, e é encaminhado para a regulação, que vai aguardar a transferência, a liberação da cirurgia desse paciente. Hoje não depende do hospital, da Secretaria de Saúde está liberando essa cirurgia, né? Quem libera é o Estado. E quando o Estado
0: através
2: libera...
0: Através dos seus médicos reguladores,
2: isso,
0: profissionais.
2: Isso mesmo, através dos médicos reguladores. Quando chega uma emergência, um risco, né? Que tem um risco de vida, a cirurgia ela é feita de imediato, né? Chamado de sobreavisos, e é realizado esse procedimento. Quando não se tem esse risco, né, é inserido no CISREG, que vai estar aguardando, né, essa liberação para fazer o procedimento. Claro que para a pessoa que está com dor é urgente, mas não somos nós, o hospital, que vamos decidir isso, né? Então, por isso que depende da regulação. E às vezes a pessoa fala, ah, mas tá lá no hospital, mas ninguém faz nada. É que não depende de nós. Hoje não tá mais na nossa mão decidir quem vai ser o primeiro, o segundo a fazer a cirurgia.
0: E provavelmente, claro, que 99,9% são os exames, é o diagnóstico que vai indicar se a cirurgia é realmente urgência ou pode esperar um pouco.
2: Isso,
0: né?
2: Mesmo.
0: Mesmo com dores, às vezes.
2: Mesmo com dor.
0: Infelizmente.
2: Mas até para esse moço, né, esse senhor, na verdade, que tá questionando ali, né, o Edson, né?
0: Edson Demetrio.
2: Isso, nós vamos chegar no hospital, a gente vai ver também, vai, né, verificar que ponto que tá isso, né, tipo, se tá agora, se tem algo pendente, alguma coisa, pode estar entrando em contato também com a gente pelo hospital, que a gente...

0: de algumas dicas para as famílias, as pessoas, né, que utilizam a Fundação Hospitalar Santa Otília?
1: É, então, como eu já falei anteriormente, né, sempre que a gente tem uma transferência, o NIR está de portas abertas para esclarecer para o familiar, porque às vezes é angustiante realmente para o familiar estar ali querendo transferir o paciente e não saber para onde ele vai, não saber porque está demorando, não saber a situação que está essa transferência. Então, assim, tá ali com algum familiar, pode ir ali no NIR conversar comigo, que eu vou explicar, vou orientar, vou ajudar de alguma forma que a gente pode estar fazendo alguma coisa para otimizar essa transferência do paciente, assim, né? Que às vezes pede algum exame que o familiar já tem esse exame em casa ou não traz para a gente conseguir mandar, para comprovar essa situação do paciente. Então,
0: esse diálogo aí é fundamental.
1: Sim,
0: né?
1: Sim,
0: não
1: com
0: esperar,
1: certeza.
0: Esperar, claro. Tem que esperar, tem que ter paciência. Porém, também aquilo que a Richelle e você acaba de falar, também depende da informação que foi dada lá ao médico que encaminhou, os exames que foram feitos. De repente até pode faltar um exame importante para agilizar, né?
2: E assim, né, Padilha, até cortando a Tati, muitas vezes o SAMU, ele chega para transferência e a hora que ele vai veio buscar o paciente, ele teve desestabilizou o quadro clínico dele, eles não conseguem estar transferindo. Aí eles falam, mas como o SAMU chegou e não conseguiu levar? É porque algo aconteceu naquele momento, sabe? Então tem
0: que ficar,
2: tudo isso,
0: tem
2: que continuar aqui, porque a estrada pode acontecer algo, mesmo com a equipe multi
0: da
2: segurança do paciente. E isso é difícil de entender, né? Imagina, tô aguardando aquele tempo todo com uma transferência, a hora que chega, não consegue ser transferido, né? A gente entende tudo isso do familiar, só que a gente, assim, quer deixar bem claro que a gente não desiste do paciente e que a gente está ali com a equipe para cuidar deles.
0: Casos, por exemplo, de acidente
2: isso,
0: grave,
2: isso,
0: né? Que precisa ser encaminhado rapidamente para um hospital estruturado, isso, grande da região. Como é que vocês procedem daí? É quase que automático ou não?
2: O do atendimento, né? O médico vem, a gente faz o atendimento, aí nesses casos o médico já entra, daí primeiro momento é a transferência porta a porta, né? Daí esse momento, liga para o hospital específico e fala, tô com um paciente assim.
0: Precisa ir, tem que ir.
2: Isso, daí não é inserido.
0: Certo.
2: Daí esse paciente
0: não passa pelo NIR.
2: Não passa, não. Não é inserido.
0: Aí vai direto, porta a porta.
2: Isso, vai direto, isso mesmo.
1: E daí isso depende do hospital que a gente for entrar em contato, ter a vaga, né, a disponibilidade de aceitar esse paciente, que às vezes muitos hospitais aqui da região estão lotados. E até é bom também que a população entenda que a gente tem os pacientes que são inseridos ali e a busca é regional. Caso não tenha um leito de UTI ou um leito clínico específico de alta complexidade aqui na região para transferir esse paciente, ele vai ser transferido, vai ser solicitado a busca estadual. Então, pode ser para qualquer lugar do estado esse paciente vai ser transferido. Claro que isso tudo em conversa com o familiar. A gente vai perguntar se o familiar aceita essa busca estadual. O familiar diz que aceita, a gente avisa a regulação. Aceita a busca estadual e inicia-se essa busca.
0: Esse busca estadual não quer dizer que vai ficar em Criciúma, por exemplo, em Tubarão?
1: Isso
0: pode
1: mesmo.
0: Ir para oeste, para a capital,
1: isso.
0: Enfim.
2: Se o paciente falar que não aceita ir para outro estado, para a busca estadual, vai ser cancelada aquilo ali e vai ficar aqui no hospital ainda até ter vaga.
0: E pode atrasar um pouco mais.
2: Até ter vaga, isso mesmo.
0: Muito bom. Faltando 2 para o meio-dia, um abraço, Richelle, obrigado aí pela presença.
2: Obrigado, Padilha, né, mais uma vez, obrigado à Rádio Cultura pelo espaço, é muito bom a gente estar aqui para a gente falar um pouco do nosso hospital, dizer para todos também que a nossa porta está aberta lá para tirar qualquer dúvida, tá? E façam parte também, gente do convênio Amigos do Hospital, é isso. Uma
0: legal.
2: Boa manhã para todos.
0: Tatiane também, Tatiana, né, muito isso. Obrigado também pela tua presença.
1: Muito obrigada também.
0: Valeu, um abraço para você que está conosco, esteve conosco, permaneça aqui na Cultura. Na sequência, Carlos Augusto e os casos de polícia. Um abraço e até sexta-feira que vem com mais um Saúde em Sintonia.
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3: Ah, muito boa tarde a você, ouvinte da Rádio Cultura FM. Já está entrando no ar aqui na Rádio Cultura FM a edição do Casos de Polícia, porque a polícia aqui é notícia na Rádio Cultura FM. Já estamos virando a folhinha. É sexta-feira, é 12 de junho, dia dos namorados. Dia dos namorados e nós aqui com o programa O Casos de Polícia, a partir desse instante aqui na Rádio Cultura FM, né? Fazendo aqui o agradecimento em nome dos apoiadores aqui do horário, né? E as principais manchetes nós já trazendo aqui de antemão aqui para os ouvintes da Rádio Cultura FM, né? É o Casos de Polícia, tá certo? Ah, então tá bom, né? Então tá, vamos aqui com os destaques das informações aqui do setor policial, né? Então tá bueno, então tá. Agora, as principais informações do setor policial aqui na Rádio Cultura FM, né? É destacando aqui as informações da polícia, né? Então tá, carca-lhe ficha aí, carca-lhe ficha aí, né? Então tá bueno, então tá, bota ali, prega, lê fogo, né? Isso aí, né? Então tá, as principais manchetes de hoje, aqui no Casos de Polícia, destacando aqui, vamos destacando aqui nas informações corriqueiras, que aconteceu nas últimas horas no setor policial. Aqui em Orleans, a Alícia realizou prisão, né? Polícia Militar. Carinha aí com mandado de homicídio foi preso aqui em Orleans. Foragido por homicídio lá em Goiás, foi localizado e preso pela Polícia Civil em Criciúma. Motorista se recusou a fazer o teste de bafômetro após um acidente com motociclista.

festa em Criciúma. Ele recusou por quê? Porque ele tava numa borracheira danada, né? Tava numa borracheira que vou te contar, né? É destaque aqui do setor policial na Rádio Cultura FM, a informação para BS Concertos do amigo Fabiano, telefone 99905-1339. Esta informação também para a Vigisul Monitoramentos, né? É a Vigisul Monitoramentos ali do Bruno, telefone 99636-1531. Vamos à informação então? Tá aqui, ó. Aqui em Orleans, o carinha mandado de prisão por homicídio foi preso ontem à noite aqui. É, pegaram ele. Ele, mandado de prisão ativo pelo crime de homicídio, foi preso pela polícia militar na tarde de ontem. O fato aconteceu aqui no município de Orleans. Receberam informações, aí ó, o cara que lá tem o mandado de prisão. Aí os policiais, quando chegaram na residência, o carinha foi notificado sobre a ordem judicial. Os militares relataram que ele possui problemas numa perna e no quadril, e em seguida ele foi encaminhado para o sistema prisional. Tá meio esbugalhado, né? Mas tinha um mandado, o pessoal tem que cumprir. Leva nem que seja de arrasto, mas levar, tá preso. Chilindró, presídio de Santa Augusta. Esse aí também foi preso. Esse aí foi preso pela Polícia Civil, esta informação aqui na Cultura, para a lanchonete e mercearia da Cessa, ao ladinho ali dos artefatos do Tesa, antes de subir para o João Paulo II, né? O telefone 99601-1055. Olha, o cara foragido por homicídio lá em Goiás foi localizado e preso em Criciúma. Ele tava escondidinho. Aí, deu no que deu. A polícia localizou ele, né? É, as câmeras lá localizaram ele. Ele é acusado por homicídio, ele matou uma pessoa a queima-roupa e aí foi preso. É, que nem diz um velho ditado, o diabo faz a panela, mas esquece a tampa. Ele foi preso pela polícia, né? A polícia chegou no barraco lá de noite, a policiais civis. Entraram lá e não quiseram nem saber o preço da boiada, né? Já chegaram no barraco e botaram ordem na casa, né? Aí deu no que deu. Polícia já entrou e já foi localizando o carinha, né? Pegaram ele deitadinho, hein? É, ele tava deitadinho, foi acordadinho, né? E aí não deu outra, né? Pode ir pro Chilindró. Já levaram ele. Não quiseram nem saber, não deixaram nem botar a chinelinha de dedo. Levaram mesmo. Vai de pé no chão e só desorminha. Foi preso. Aí deu no que deu. Pessoal, prenderam ele na... Onde que prenderam ele? Ah, ele tinha matado o cara, mandaram até filmagem ali do cara que ele matou ali a tiro, né? Ele empapiou da moto, desceu e descarregou o revólver, a pistola no cara, né? O cara ficou estendido lá no... Aonde que foi? Em Goiás, Caldas

Novas, Goiás, e foi preso aqui em Criciúma. Foi localizado e preso pela polícia, né? 12:20 na Rádio Cultura, é hora do intervalo. Tem algum intervalo? Não, então vamos com a notícia aqui, né? Pois olha, esse aí pegaram com os pacauzinhos. Ah é? Pegaram ele com os pacauzinhos. A polícia fez a apreensão de rachixe, micropontos de LSD e cocaína também. Os caras estavam recheados das drogas. Ah, são o quê? Drogados! Prender!

0: deu ruim, deu cana.
1: Sempre na vida louca, né? E aí, quando a polícia chega...

0: aí já é tarde demais e vira caso de polícia.
1: Ah, deu caso de polícia. Ó, coitado dele, né? Dela, foi uma mulher. 26 anos, ela foi essa informação para a autoelétrica do Maneca, hein? A informação para a autoelétrica do Maneca. Foi no bairro Saturno, lá em Criciúma. Bairro Saturno, velho, lá onde o diabo perdeu as botas em Furquilinha, né? É. E lá a mulher... A mulherzinha, 26 anos. Mas olha só. Ela grandona e bem zuiuda, viu? É bem zuiuda. Ela foi presa por tráfico de drogas. Ela tinha os pacauzinhos. Ela tinha as boletas. Micropontos de LSD. Ela tinha rachixe e ela tava queimando, né? Fecharam ela, levaram ela. A mulher foi levada para a delegacia de polícia. A criança que estava junto foi encaminhada para o conselho tutelar. O carinha, o macho dela, o Amásio, ó, abriu os dedos. Não tava no local, né? Aí deu no que deu, ela foi presa. Tá certo. 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É isso aí, informação. Motorista se recusou a fazer o teste de bafômetro após um acidente com motocicleta. O causador aí do acidente... entre uma moto e uma caminhonete. O carinha, 24 anos, ficou ferido, né? É, e aí deu no que deu. Foi no bairro Capão Bonito, em Criciúma. Lá na rodovia Jorge Lacerda, né? 8 da noite, o condutor da caminhonete estava com um forte odor de álcool, né? Olha, se os caras acendessem um cigarro perto dele, ele explodia, viu? Porque tava numa catingueira danada, numa borracheira, né? Perguntaram, e aí, tchê? Como é que tu tá, vivente? Como é que tu tá? Ele tava no álico! Tava no álico!
2: Quem tem o meu visual?

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1: Bota potência nesse desgranido aí, né? Tava bailando nas patinhas de trás, né? Aí deu no que deu, leva ele, leva, leva ele, leva ele, pode levar. Levaram ele pro xilindró. Agora é o quê? É, 12 horas 26 minutos na Rádio Cultura. É verdade, né? Esse aí prenderam ele, já tava com o expediente encerrado. Levem ele e botem na jaulinha. Levaram ele. Levaram ele. Tava no álico, né? 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Traz a informação aqui, ó. Dono de veículo persegue criminoso e recuperou o carro furtado com a ajuda da polícia e a prisão do cara lá na Vila São José, em Araranguá. O São José, lá da Vila São José, diz que a primeira nuvem que passar lá, ele vai embarcar em cima e vai embora. Não quer mais ficar lá, porque tá um bando de ladronagem lá. Carinha, 38 anos, foi preso. Ele roubou um Fiat Fiorino no estacionamento em frente a um estabelecimento comercial em Araranguá. Ele roubou e carpiu o gato, né? Você mandou. Vai, você manda, vai embora. Lá no bairro Vila São José, às 8h30 da noite, a polícia localizou ele, né? Ah, viu ele saindo com o veículo lá Fiat Fiorino. Ué, mas esse cara é roubado, para aí. Pararam, puxaram a ficha dele. E é daqui a... aonde, Jefferson? O Vitinho do táxi, até onde é a ficha do cara? Até Florianópolis? Até Florianópolis, né? Que coisa, né? Aí deu no que deu. Deu no que deu. Foi preso. Recebeu voz de prisão e encaminhado para a delegacia de polícia. Isso aí não vale a boia que come, né? É. O que? Ah, tá. Nós já vamos trazer essa informação. Já tá na hora do intervalo. Deixa eu ir pro intervalo. E em seguidinha eu quero trazer essa informação. A polícia desarticulou um grupo que praticava roubos, extorsões e fraudes, né? E aí deu no que deu, né? Era uma mulher e o que mais? A mulher e um travesti foram presos lá em Criciúma. Daqui a pouquinho eu vou trazer essa informação aqui no Casos de Polícia.
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1: 12 horas com mais 34 minutos e você acompanhando aqui na Rádio Cultura FM as informações policiais, né? 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Olha, a Delegacia de Repressão a Roubos e o pessoal do DIC, da Divisão de Investigação Criminal de Criciúma, realizaram a prisão ontem de duas investigadas aí, né? Pelos crimes, né? Segundo as informações, houve a

prisão das envolvidas em extorsões e fraudes, né? E aí deu no que deu, né? Um dos investigados já tem um histórico criminal de 30 procedimentos. A dupla estava com cartões bancários de terceiro, incluindo uma das vítimas de Criciúma. E aí deu no que deu. Prenderam. A polícia não demorou, chegou no local e deteve e encaminhou já para o Chilindró, né? Então tá. 12 horas 36 minutos na Rádio Cultura FM, né? Então tá, deixa eu ver aqui. 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Perseguição policial resultou com disparos de arma de fogo lá no Balneário Rincão, né? E aí, deu no que deu, né? Deu no que deu. Foi no Balneário Rincão. Ah, e aí ocorreu o veredito ali, né? É, então tá. Pra você que acompanha aqui a Rádio Cultura, 12 horas 37 minutos. No casos de polícia, tem mais a informação? Tem essa aqui, passa essa aqui, ó. Olha essa informação para a farmácia Della Justina e da Corégio. Uma perseguição policial resultou em disparos de arma de fogo lá no Balneário Rincão, né? Era ferro e foia e as galinhas que se encoia. A polícia perseguiu os carinha, estava em alta velocidade e resultou em disparos de arma de fogo no bairro Pedreiras, lá no Balneário Rincão. Segundo a polícia, os policiais avistaram o veículo conhecido pelo envolvimento de furtos na região. Deram ordem de parada, não pararam e prenderam fuga, trafegando na contramão, realizando manobras perigosas, conforme o condutor também fez uma ultrapassagem arriscada, colocando em risco motoristas e pedestres. Ah, não deu outra, pararam ele e pode fechar e pode levar. Não vale a boia que come esse carinha aí. Já levaram ele. A informação para quem? A informação aqui para o Stale Restaurante Lanchonete. No bairro São Luís, equipamentos furtados de uma empresa são recuperados em Criciúma. Olha, um monte de equipamentos de uma empresa foi recuperado. Bah, tinha de tudo ali os equipamentos, né? Equipamentos que o pessoal precisa aí, né? É verdade, foi recuperado os equipamentos. No bairro São Luís, em Criciúma. Então, portanto, tá aí trabalho realizado da polícia, né? Ah, é? Ah, tá. Tem mais essa aí. Olha só. Nós também tivemos. A polícia prendeu um carinha aí a nível interestadual. Cumpriu mandatos. Tava a Polícia Civil lá do Rio Grande do Sul. Veio até o local para localizar o carinha aí, né?

0: Dinheiro vinculado a narcóticos, a narcotráfico estadual e interestadual. Aí prenderam o cara, foi aonde? Pessoal aí da divisão coordenada pelo Departamento Estadual de Investigação do Narcótico, o DENARC. E chegaram ali e realizaram as prisões. Aqui em Santa Catarina, eles vieram do Rio Grande do Sul, né? E aí deu no que deu, né? Conforme os investigados, a movimentação de mais de 21 milhões e 300. Pá, os caras não eram fáceis, né? Prenderam. Já estão em cana. Até uma mulher foi presa. Foi presa onde? No Balneário Rincão, Lauro Miller, São José, Palhoça e Florianópolis. E Criciúma também. Ali em Lauro Miller pegaram uma mulher. Foi presa também, fazia parte do esquema. Quem que tu é?
1: Ai, eu sou um esquema.
0: Ah, ela é um esquema, né? Já estão no Chilindró. 12 horas 41 minutos tem um intervalo aí, então mete um intervalo aí e nós já voltamos aqui na Rádio Cultura FM com o Casos de Polícia.
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1: É, aqui tem bala na agulha e as informações da polícia. Ainda temos aqui a oficina Pedrocar, a oficina da mecânica pesada no bairro Corridas, Nova Orleans, né? É, lá ao lado tem o bar do Beijinho Torto, né? Beijinho Torto tá promovendo já pra próxima semana aí. Vai ter um mondongo, né? Isso, Beijinho Torto. Então tá, já tá fazendo o convite ali o Beijinho Torto. Então pro evento, né? É isso, né, Beijinho Torto? É dobradinha, vai ser dobradinha. É dobradinha, deixa eu acertar aqui. É dobradinha na próxima sexta-feira, não hoje, na próxima sexta-feira vai ter dobradinha lá no Beijinho Torto, tá certo? Então tá, então reborqueia e prega-lhe fogo aí, já tá na hora, tá na hora, já tá na hora aqui dos briques, né? Nós vamos pros briques e nós já voltamos aqui na Rádio Cultura FM.
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0: tarde, uma boa tarde para você, ligadinho com a gente aqui na Rádio Cultura. Já está entrando no ar o programa. O programa aqui é os negócios e companhia na Rádio Cultura. Os BRIC, os negócios na emissora favorita rádio do jeito da gente, né? Para você que está acompanhando aqui a nossa programação. Obrigado aí pela sintonia e o carinho da audiência, né? Então vamos aqui com os principais destaques aqui, né? Principais destaques, as principais informações aqui da polícia, né? Então tá, já foi as informações da polícia, agora os BRIC. Vamos passar pros BRIC aqui. Vê os BRIC aí que tem. Olha aí os BRIC, Pipoca. Olha bem os BRIC, né? Tem BRIC aí. Deixa eu ver o que que a Sheila aí mandou dizer. Ô Sheila, boa tarde.
1: Estamos levando uns pinhão novinho, debulhadinho na hora. Maçã colhida no pomar, bingo de mel. Se alguém precisar, é só dar um alô que a gente já entrega, ou se não ali atrás do fórum, na rótula, perto da rodoviária.
0: Ah, tá.
1: Boa tarde, Pipoca. Estamos descendo a serra e estamos te escutando aqui no carro.
0: Ah, então tá, olha só, estão ouvindo a gente. E trouxe, já trouxe as maçãs aí, né? Ó.
2: Bom dia, pessoal. Chegando a maçã, ó, pingo de mel. Essa maçã aqui é bem rara. Ela dá um melzinho por dentro.
0: Aham.
2: Bem gostosa. Pegando pinhão novinho, ó.
0: Ah, pinhão também. Tudo
2: classificadinho na horinha.
0: Me trouxeram aqui pra mim.
2: Se alguém quiser, pinhão, queijo, manteiga, vinagre de maçã, mel.
0: Aham, tá. Trouxe

0: aqui, ó. Eu ganhei já uma maçã, ganhei o pinhão e até uns kiwi também, né? É, os kiwi aí especial de primeira. Então tá bom, né? Ah, então tá. Manda um abraço aí pro... É o Agenor, né? Ah, o Agenori! É o Agenori! É, manda um abraço lá pro Agenori, né?
1: É uma... Pipoca, eu também tô procurando um cajuvá, chegou novinho. Ah. Teremos aqui atrás do fórum, bem na rótula.
0: Ah, tá.
1: Pipoca, eu também tô procurando uma casa para alugar para minha filha. Preferência, bairro Rio Belo.
0: Tá, então tá. Se tiver uma casa para alugar, me dá um toque, eu passo o telefone aí da Sheila para Sheila entrar em contato. 12 horas 56 minutos, já tá na hora? Tá na hora das velhinhas. Ah, deixa eu lembrar que o Xinha me mandou aqui o recado que vem aí a quarta cavalgada São João Batista, Rio Pinheiros Baixo, próximo dia 20 de junho, né? Então, dia 20 de junho, vá próximo sábado, tem a cavalgada, a quarta cavalgada lá no Rio Pinheiros, né? Todo o pessoal lá já se deslocando para lá para prestigiar a esse evento aí, tá certo? Certo aí? Deu no que deu? Então tá, reborqueia e prega de fogo porque tá chegando as velhinhas.

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3: Eu tenho uma nota de falecimento e vou passar a partir desse instante. Faleceu às 19h40 no Hospital de Orleans, com a idade de 11 anos, a jovem adolescente Vivian Rossetti Cavagnoli. A mesma era filha do vereador Joel Cavagnoli e Deise Rossetti Cavagnoli. Ela deixa também o irmão. Seu corpo está sendo velado na capela mortuária municipal aqui de Orleans. Seu sepultamento será amanhã às 9 horas, havendo cerimônia na Igreja Matriz Santa Otília, às 9 horas da manhã. E segue após seu sepultamento para o cemitério de Orleans. Noticiamos com pesar o falecimento da jovem adolescente Vivian Rossetti Cavagnoli, aos 11 anos. A família enlutada, as nossas condolências. Informou Grupo Zappellini.
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1: Ah, uma boa tarde! Ah, uma boa tarde para você ligadinho com a gente aqui na Rádio Cultura FM. Nós já estamos chegando para mais uma edição aqui do nosso programa. Programa As Velhinhas da Cultura já está entrando no ar com a direção geral de Gelson Luiz Padilha, a coordenação da doutora Lela Briguente Padilha. Estamos chegando com o programa As Velhinhas da Cultura. Uma boa tarde para você. 1:11, né? 13:11. 23 graus a temperatura. Boa tarde, meu povo.

verdade, já estávamos com saudade de ontem para hoje, mas já estamos aqui com o programa As Velhinhas da Cultura, né? Agradecendo para mais uma tarde de trabalho, de atividade, né? Para que Deus abençoe a gente aí e proteja, né? É verdade. Vamos lá, então. Vamos iniciar o programa com a direção de Gelson Luiz Padilha. A coordenação é da doutora Lela Briguente Padilha. A equipe que trabalha comigo aqui na emissora, na Rádio Cultura. Quem é que está trabalhando comigo? A recepção, a Ana Clara Padilha, departamento de gravações, o Iago Teles, a direção do Gelson Padilha e a coordenação da doutora Lela Briguente Padilha, que cumprimentam a vocês. E aqui um amigo de vocês, até as 3 da tarde, é o Carlos Augusto. Pra quem não conhece o Carlos Augusto de Almeida, é o Pipoca, né?

então, já estamos começando o programa aqui, já estamos começando o programa, já, vamos a primeiríssima aqui do programa de hoje, essa aqui. Então tá, a primeiríssima do programa, mas vamos agradecer primeiro, deixa eu agradecer aqui aos apoiadores do horário, né? Porque senão daqui a pouco eles me baixam ali o cacete aí, né? Então tá. 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

0: 99601-1055. 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
0: 13:16 na Rádio Cultura. Vamos com a primeiríssima aqui do programa. Tá aqui, ó. 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

0: do Duca e Dalvan aí trazendo o jantar ali para Jesus aqui. Na primeiríssima do programa de hoje.
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0: Só porque hoje é dia 12, dia dos namorados, né?

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3: Eu tenho uma nota de falecimento e vou passar a partir desse instante. Faleceu às 19h40 de ontem no Hospital de Orleans, com a idade de 11 anos, a jovem adolescente Vivian Rossetti Cavagnoli. Ela, a mesma, era filha do vereador Joel Cavagnoli e Deise Rossetti Cavagnoli. Deixa um irmão. Seu corpo está sendo velado na capela mortuária de Orleans. Seu sepultamento será amanhã, com cerimônia na Igreja Matriz Santa Otília, às 9 horas da manhã. Logo após, seu sepultamento para o cemitério de Orleans. Noticiamos com pesar o falecimento da jovem adolescente Vivian Rossetti Cavagnoli, aos 11 anos. A família enlutada, as nossas condolências, informou Grupo Zappellini.
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essa canção aí, 1965, né? Faz anos, hein? E faz tempo essa música aí, né? É, do Roberto Carlos aí.

aquele beijo. É aquele beijo que te dei, Roberto Carlos, né? Pra você que está na companhia aqui da Rádio Cultura FM, 13 horas 36 minutos. Dá pra rodar mais uma? Antônio Marcos!

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aqui na Rádio Cultura FM. É 13 horas com mais 50 minutos, né? É nós aqui levando o programa. 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

0: Sorry, boa Copa pra torcer pelo Brasil.
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0: Ah, vá se preparando aí pra nós torcer pra quem? Pra quem?
2: Brasil!
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0: Ah, vamos se preparando aí, tá, moçada?
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0: Amanhã é sábado, né? 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O quê? Já rodar essa música? Então tá, vamos aqui a música. Quem é que pediu a música aqui? Tá aqui, ó. Tá aqui a você que está... na companhia da Rádio Cultura F.

0: ligadinho com a gente, né? Acompanhando aqui o programa As Velhinhas da Cultura. Dá pra rodar mais uma? Então tá, Barros de Alencar. Te lembra dessa canção aqui? Tempo do orelhão, fichinha. Aquela fichinha, moedinha, botava ali no orelhão pra... A fichinha era tipo uma ficha de mesa de sinuca, né? É, se lembra? Ah, me lembrei agora, né? Aí tu ia pro orelhão, tinha 3 minutos. 3 minutos pra dizer que é o dia dos namorados. É 3 minutos pra dizer tantas palavras bonitas. Palavras de amor, de afeto, de carinho, de atenção, né? E um momento aí, Barros de Alencar.
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0: de cultura. Olha o coração de papel. Primeiro vamos ao intervalo e já voltamos aí com essa canção, né? Primeiro lugar, um intervalo e já retornamos.
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0: 2:01, 22 graus, boa tarde.

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2: Ah, eu tenho uma nota de falecimento e vou passar a partir desse instante. Faleceu às 19h40 no Hospital de Orleans, com a idade de 11 anos, a jovem adolescente Vivian Rossetti Cavagnoli. A mesma era filha do vereador Joel Cavagnoli, Deise Rossetti Cavagnoli. Ela deixa um irmão. Seu corpo está sendo velado na Capela Mortuária Municipal de Orleans. Seu sepultamento será amanhã às 9 horas, com cerimônia na Igreja Matriz Santa Otília, às 9 horas da manhã. Logo após, segue para sepultamento no cemitério de Orleans. Noticiamos com pesar o falecimento da jovem adolescente Vivian Rossetti Cavagnoli, aos 11 anos. A família enlutada, as nossas condolências. Informou Grupo Zappellini.
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7: FM, você ligadinho com a gente, né? A música do Fernando.

0: aqui na Rádio Cultura FM. Agora 14 horas com mais 16 minutos no nosso programa.
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0: As Velhinhas da Cultura traz aí o quê? O Sérgio Reis. Aí pediram o Sérgio Reis, está aí, ó. Coração de Papel.

0: cabeça, eu, Sérgio Rei.
1: Meu coração.
0: Ah, o meu coração não é de papel. 2:20 agora, né? Vamos ao intervalo e eu já retorno aqui na emissora.
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0: Eu tenho uma nota de falecimento e vou passar a partir desse instante. Faleceu às 19h40 no Hospital de Orleans, com a idade de 11 anos, a jovem adolescente Vivian Rossetti Cavagnoli. A mesma era filha do vereador Joel Cavagnoli e Deise Rossetti Cavagnoli. Ela deixa um irmão.

0: cerimonial de despedida na Capela Mortuária de Ordiãs. Seu sepultamento amanhã, às 9 horas, sendo cerimônia na Igreja Matriz Santa Otília. Logo após, seu sepultamento para o cemitério de Ordiãs. Noticiamos com pesar o falecimento da jovem adolescente Vivian Rossetti Cavagnoli, aos 11 anos. A família enlutada, as nossas condolências, informou Grupo Zappellini.
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0: já estamos de volta, já estamos de volta aqui na emissora, é claro. Programas Velhinhas da Cultura.
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0: Nas Velhinhas da Cultura, as melhores canções para você na tarde de sexta-feira, dia dos namorados, né? Hoje é dia dos namorados. Vamos homenagear aos namorados com a canção aqui do Ovelha. Ovelha vai cantar aqui no programa. Se lembra dessa aqui do Ovelha, ó. Quem que não

com a gente aí, o Ovelha, aqui na sua Rádio Cultura FM, né? Pra você que está ligadinho com a gente, acompanhando aqui a nossa programação, obrigado pela sintonia, o carinho da audiência, né? Ligados aqui na emissora do jeito da gente, é a Rádio Cultura 2:32.

aqui na Rádio Cultura essa linda canção aí, né? 2:36, a hora de agora, 2:36, né? Pra você que está acompanhando aqui a Rádio Cultura, Velhinhas da Cultura.

0: Rádio Cultura FM, o Rony Von cantou pra você. Agora 2h40, faltando agora 20 minutos para as 3 da tarde.
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1: É a rádio mais ouvida da cidade. Só tocam as melhores canções aqui nas Velhinhas da Cultura, né? É o nosso programa aqui para Top Lavação, ali na Rua Leite Ribeiro, ao lado da Pani Bertucci, né? Top

FM, para você que está acompanhando aqui o nosso programa, As Velhinhas da Cultura FM.

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Final de programa, só porque hoje é dia dos namorados, essa aqui, ó. Um abraço, minha gente, e até mais. Bom final de semana a todos. Amanhã a gente está de volta aqui na programação da Rádio Cultura. E contamos com vocês no domingo de manhã no programa O Peão Cultura Domingo, tá certo? Tchau, gente. Aquele abraço.

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Existem canções que acabam se tornando eternas na vida da gente. E essa pra mim é uma delas. Tive o prazer de gravá-la com uma pessoa especial demais, nosso inesquecível João Paulo.

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0: Cultura, 4 horas, 53 minutos.
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5: A previsão do tempo aqui na Cultura FM com o meteorologista Peter Scheuer.
6: Boa tarde. Uma baixa pressão atmosférica vem organizando inúmeras instabilidades. Segue com previsão de chuva, lá de vez em quando algumas breves melhorias e isoladamente alguns temporais. Temperaturas permanecem amenas. Durante o sábado e domingo, o tempo é bom, o sol acaba predominando, só apenas no decorrer do domingo, assim que tem um aumento das nuvens, principalmente na faixa litorânea do estado de Santa Catarina.

0: Nina, alguma garoa isolada, mas nas demais regiões aí o tempo é bom, o Alto Vale, o Médio Vale, que também vai ter um pouco mais de nebulosidade, mas dá para aproveitar bastante. É, a temperatura ela se mantém um pouco mais baixa ao amanhecer durante o fim de semana, as mínimas elas permanecem próximas aí da casa dos seus 10 graus, 8 graus do oeste à serra. Já no litoral, Médio Vale e Alto Vale, uns 10 a 13 graus, 14 graus. E no domingo é um pouco mais frio, né? Com geadas isoladas nas baixadas e vales do topo da Serra Catarinense, mas ainda frio no litoral. A tendência é que nós tenhamos o domínio do tempo seco durante essa próxima semana. É uma semana com tempo bom. Durante as madrugadas e manhãs, sempre tem aquele friozinho durante... Mas, destaque principalmente para a serra, obviamente, onde tem chance de geada. Peter Scheuer, meteorologista, com a previsão do tempo.
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1: Cultura, 5 horas, 21 minutos.

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1: Cultura, 5 horas, 29 minutos.

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0: nosso Filho, pela sua paixão e morte na cruz, sejamos conduzidos à glória da ressurreição, pelo mesmo Cristo, Senhor nosso. Amém. Rogai por nós, Santa Mãe de Deus, para que sejamos dignos das promessas de Cristo. Obrigado, prezados Rádio 20, e até amanhã neste mesmo horário. Louvado seja nosso Senhor Jesus Cristo, para sempre seja louvado. Em nome do Pai, do Filho, do Espírito Santo. Amém.
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3: Rádio Cultura, 6 horas e 4 minutos.

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5: Muito bem, para você sintonizado na Rádio Cultura FM, boa noite! Estamos chegando com mais uma edição do programa Cultura Esporte. A apresentação é de Rodolfo De Vila, trabalhos técnicos Iago Teles, direção geral Gelson Padilha. 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Muito bem, muito bem, muito bem. Mais uma vez, boa noite para você sintonizado na Rádio Cultura FM. Estamos chegando com mais um Cultura Esporte. Sextou!

Hoje é sexta-feira, 12 de junho de 2026. 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Muito bem, começamos aqui, primeira parte dedicada ao esporte amador, né? Deixa eu falar aqui do campeonato de futsal dos clubes 4S, reta final da competição. Nós já tivemos aí os jogos de ida das finais, né? Na categoria veteranos, o Rio Novo ganhou do Chapadão por 1-0 e abriu vantagem pro jogo da volta, viu? Já na categoria adulto livre, a equipe de Rio Amaral ganhou de Rio Laranjeiras pelo placar de 5-1 e também está na vantagem. A partida de volta, né? Os jogos da volta aí do 4S, tá? No próximo dia 20, no próximo dia 20 de junho, lá no Barracão, tá? Nós não teremos rodada nesse fim de semana, só no dia 20 de junho, aonde conheceremos aí os campeões, né? Tanto nos veteranos quanto no adulto livre do campeonato de futsal dos clubes 4S. 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Muito bem, é o Cultura em Esporte para você. Deixa eu falar aqui. De Orleans, né? Ontem dois jogos movimentaram o Campeonato Municipal de Futsal Adulto aqui de Orleans. Dois jogos pela chave D, né? Tivemos aí Palmeiras e Pindotiba 4-1 no Martins. E o Orleans Legends ganhou do MG Futsal por 5-2, tá? Jogos da chave D, né? Com esses resultados, o Palmeiras e Pindotiba chegou a 6 pontos, tá? E já se classificou para a próxima fase, né? A outra vaga ainda está aberta, né? Lutam pela segunda e última vaga do grupo as equipes do Orleans Legends com 4 pontos, o MG Futsal tem 3 e o Martins com apenas 1 ponto, tá? Ainda tá na parada, né? Então, foram os dois jogos de ontem ali no ginásio municipal de Orleans, tá? Hoje à noite, daqui a pouquinho, às 21 horas, né? Jogo isolado aí do grupo A. Hoje apenas um jogo, tá? 21 horas. Duelo entre Santista e WWR Agro, hein? Jogo decisivo da chave A, né? A chave A que já tem o time de Ses Marias classificado. A outra vaga se decide hoje nesse jogo aqui, né? Entre Santista e WWR Agro, tá? A equipe do Santista tem que ganhar o jogo. O Agro pode até empatar, que mesmo assim estará classificado. Jogo importante, daqui a pouquinho, 21 horas, ali no Ginásio Municipal de Orleans, duelo isolado. É o único jogo de hoje entre Santista e WWR Agro. Muito bem, seguimos aqui com o Cultura em Esporte amanhã à tarde, ali na Praça Celso Ramos, mais precisamente ali naquela área da Praça Coberta, né? Uma ação recreativa e cultural aí promovida pela Secretaria de Esportes e Lazer aqui de Orleans, né? Numa alusão aí à estreia do Brasil na Copa do Mundo, né? O Brasil estreando amanhã na Copa. Então, amanhã, 15 horas, tá? Muitas brincadeiras, desafios, brindes, música ao vivo, praça de alimentação, brinquedos infláveis e também haverá um telão, né? Para quem quiser acompanhar depois do jogo do Brasil, a partir das 19 horas, tá? Essa ação já começa às 15 horas, tá? Leve sua família, vista-se com as cores do Brasil, né? E participem dessa ação recreativa e cultural amanhã.

e na Praça Coberta, aqui em Orleans, mais uma ação aí da Secretaria de Esportes e Lazer aqui do município de Orleans. Amanhã também, amanhã à tarde, no Ginásio Municipal de Orleans, teremos aí o encerramento, né, do Campeonato Municipal de Voleibol Misto, né? É amanhã a grande final, né? A partir das 16 horas, tá? Duelo entre Univôlei e Mix Vôlei. Amanhã à tarde, 16 horas, no Ginásio Municipal Homero de Miranda Gomes, tá? Amanhã a grande final do Campeonato Municipal de Voleibol Misto aqui de Orleans. Fica também a dica, né, para você comparecer amanhã à tarde ali no ginásio e prestigiar o pessoal do voleibol, né? Amanhã um grande jogo aí entre Univôlei, que foi o campeão no ano passado, né? Busca o bicampeonato, diante do Mix Vôlei, tá? Amanhã, 16 horas, a final do voleibol orleanense ali no ginásio Homero de Miranda Gomes. Muito bem, o Cultura e Esporte pra você. Amanhã à tarde também tem decisão lá em Pedras Grandes. É amanhã, 15 horas, lá no Estádio Municipal de Pedras Grandes, a grande final do Campeonato Municipal de Futebol Suíço, lá da cidade de Pedras Grandes, viu? Jogo único, né? Duelo entre Ribeirão Palmeiras contra o Mesa 20. Pessoal de Pedras Grandes e região, né? Também tá convidado, hein? Para prestigiar amanhã à tarde, né? Por volta das 15 horas. Essa grande final, né? Jogo legal, hein? São duas boas equipes, tanto o Ribeirão Palmeiras quanto a equipe do Mesa 20, né? O Ribeirão Palmeiras ainda invicto no campeonato, só ganhou até agora, só vitórias diante do Mesa 20, né? Que também vem de uma semifinal aí bem interessante, quando eliminou a Cachoeira por 5-1, né? O Mesa 20, que foi o campeão do ano passado, busca o bicampeonato. Portanto, amanhã à tarde, 15 horas, lá no Estádio Municipal de Pedras Grandes, a grande final do Municipal de Futebol Suíço Adulto de Pedras Grandes, duelo entre Ribeirão Palmeiras e Mesa 20. É o Cultura e Esporte pra você, é o Cultura e Esporte pra você nessa sexta-feira. Deixa eu falar agora aqui lá de Lauro Miller. Amanhã também, né? Amanhã a partir das 17 horas lá no ginásio Nelson Rigueto em Lauro Miller, teremos aí a última rodada da primeira fase, né? Do campeonato aberto de futsal no feminino. Duelos a partir das 17 horas, tá? Amanhã três jogos: Meia Boca e Arese, Andrades e Itanema e o Treviso contra o Nova Orleans, tá? Isso no feminino. Na sequência, teremos dois jogos, tá? A partir das 19 horas, né? No masculino, tá? É, no masculino amanhã é a fase eliminatória no masculino, tá? Duelos entre Barreiro e Novo Horizonte e Portelinha e Amaral, tá? Quem passar aqui vai pra semifinal, né? Semifinal que já estão as equipes do Itanema e do Cairu, né? O Itanema e o Cairu aguardam aí pelos seus adversários que sairão dos confrontos de amanhã entre Barreiro e Novo Horizonte, né? Quem passar aqui pega o Itanema e Portelinha e Amaral. O vencedor vai enfrentar o Cairu na semifinal do Municipal de Futsal aí no masculino, lá na cidade de Lauro Miller. Portanto, amanhã 17 horas, né? Ao todo serão 5 jogos. Amanhã é uma tarde e noite de muito futsal lá no ginásio Nelson Rigueto, em Lauro Miller. É o Cultura em Esporte pra você, é o Cultura em Esporte pra você. Mais uma vez reforçar aqui, né? 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

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Venha você também para Rio Laranjeiras, em Orleans, nos dias 27 e 28 de junho. Vem aí a tradicional festa em honra ao padroeiro São Pedro. Campeonato Municipal de Bocha por Equipes, aqui de Orleans, ontem. Mais um jogo, né? Foi realizado para fechar a primeira rodada da competição de bocha aqui de Orleans, né? Esse ano ao todo são 10 equipes, tá? Ontem à noite, a equipe da Ponte Preta B ganhou do Bar do Rato pelo placar de 2-1, tá? Com esse resultado, está concluída a primeira rodada aí do Campeonato Municipal de Bocha por Equipes aqui de Orleans, tá? Mais uma promoção aí da Secretaria de Esportes e Lazer do nosso município. Classificação, né? Após uma rodada, na chave A, Rio Pinheiros e Ponte Preta B, 2 pontos ganhos. Nativa, Caminhões e Bar do Rato tem 1. E o Rio Laranjeiras não pontuou ainda. Na chave B, a liderança é do Bar do Marcos, 3 pontos ganhos. Engenhos Bar tem 2. Ponte Preta A, 1 ponto. E as equipes do Aquaparque Antonello e da Cancha do Marinho ainda não pontuaram, tá? Tá só começando, é só a primeira rodada do Municipal de Bocha por Equipes aqui de Orleans, né? 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Muito bem, seguimos aqui com Cultura e Esporte para você nessa sexta-feira, sempre agradecendo a sua audiência e a sua sintonia para conosco aqui na mais ouvida da cidade, na minha, na sua, na nossa Rádio Cultura FM. Vou falar aqui um pouquinho do esporte profissional, né? Deixa eu falar aqui da Série B do futebol catarinense. Dias atrás aí tivemos a conclusão da 9ª rodada. O Fluminense de Joinville perdeu para o Metropolitano por 3-1, né? Após 9 rodadas, liderança pertencentes às equipes lá de Blumenau, né? Com o Blumenau e o Metropolitano somando 19 pontos ganhos. O Caravaggio de Nova Veneza tem 18, o Ercílio Luz 17, o Tubarão 14, o Guarani 11, Fluminense de Joinville 10, Nação 9, Juventus 7 e o Jaraguá é o lanterninha com apenas 1 ponto ganho após 9 rodadas aí da segundona catarinense de futebol. Já a respeito da Série B do Brasileirão, né? Temos hoje 2 jogos, né? 2 jogos abrindo, né? Ou melhor, um jogo apenas abrindo a 13ª rodada, viu? Daqui a pouquinho, Atlético Goianiense e CRB abrem a rodada 13 da Série B Nacional do futebol do Brasil, tá? Os times catarinenses, né? Em campo apenas na segunda-feira, viu? Às 21 horas, o Avaí visita o Londrina e o Criciúma recebe o Ceará. Tanto o Criciúma quanto o Avaí em campo na próxima segunda-feira, a partir das 21 horas. É, e ontem teve início a Copa do Mundo de Futebol, né? Mais uma edição do Mundial de Seleções de Futebol, né? Ontem tivemos México 2-0 na África do Sul e a Coreia do Sul ganhou da República Tcheca por 2-1, né? Foram os 2 jogos do Grupo A da competição, né? Da Copa do Mundo de Seleções de Futebol, né? Hoje teremos ainda às 22 horas, né? Estados Unidos contra o Paraguai, né? Jogo do grupo D aí da competição, né? É a Copa do Mundo, teve início ontem, né? Nesse ano em 3 países, né? México, Estados Unidos e Canadá. Então hoje, 22 horas, Estados Unidos e Paraguai, né? Jogo do grupo D. E amanhã é o Brasil.

0: Brasil, né? Amanhã o Brasil estreia aí na Copa do Mundo, né? O Brasil jogando contra Marrocos a partir das 19 horas pelo horário de Brasília. O Brasil que tá no grupo C, ao lado aí do Marrocos, do Haiti e da Escócia, né? Amanhã também teremos às 22 horas Haiti e Escócia. Mas o Brasil é às 19 horas deste sábado. É a seleção brasileira estreando aí na Copa do Mundo amanhã, 19 horas contra o Marrocos, né? Um provável time do Brasil para começar o jogo: Alisson no gol, Danilo ou Ibanez, Marquinhos, Gabriel Magalhães e Alexandro ou Danilo Santos, né? Casemiro, Bruno Guimarães e Lucas Paquetá, Rafinha, Matheus Cunha ou Igor Thiago e o Vinícius Júnior, tá? É um provável time aí do Brasil treinado pelo italiano Carlo Ancelotti, né? A dúvida praticamente persiste aí nas laterais, né? Vamos ver quem é que o Ancelotti vai escalar de início nessa estreia do Brasil. Amanhã, 19 horas, contra Marrocos, é a estreia do Brasil em mais um Mundial, né, de seleções. O Brasil, que é pentacampeão mundial, é a única seleção que detém 5 taças, né? É a única pentacampeã mundial. 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Eu vou ficando por aqui, colocando um ponto final nessa edição do Cultura e Esporte. A apresentação foi de Rodolfo De Vila, trabalhos técnicos Iago Teles, direção geral é de Gelson Padilha. Valeu, gente da bola. Boa noite, bom fim de semana, cuide-se bem. Retornaremos segunda-feira a partir das 18 horas e 10 minutos. Um abraço e até lá.
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0: eu financiar um veículo por beneficiário e os trabalhadores terão 2 meses para começar a pagar, com prazo de financiamento de até 48 meses. E as montadoras poderão oferecer descontos para a compra. As taxas de juros são de 12% ao ano para os homens e 11,5% para as mulheres. Se o trabalhador financiar R$ 21 mil reais para comprar sua moto, por exemplo, a parcela ficará em cerca de R$ 552. Para o coordenador da Aliança Nacional dos Entregadores por Aplicativo, Nicolas Souza, poder financiar um veículo vai trazer segurança aos trabalhadores.
1: A gente vai poder trocar de moto com mais facilidade, a gente vai poder conseguir comprar a bike elétrica, principalmente os irmãos que entregam de bike aí e que tem poucas condições hoje de trabalhar com saúde, com segurança, pedalando morro acima, né?
0: Podem solicitar o financiamento ciclistas e motociclistas cadastrados como entregadores em aplicativos há pelo menos 6 meses e que tenham realizado no mínimo 100 corridas. E ainda entregadores com carteira assinada que atuem há pelo menos 6 meses na mesma empresa. O ministro do Desenvolvimento, Indústria, Comércio e Serviços, Márcio Elias Rosa, comentou o alcance do programa.
2: Se nós contarmos todos, os seletistas, os de plataforma, nós vamos alcançar 1 milhão de colegas aí, de companheiros e de companheiras. Todos os dias rodam as ruas de todas as cidades, pequenas e grandes cidades, levando

0: remédio, comida, documento. E essas pessoas que trabalham tanto dia após dia são absolutamente essenciais.
1: A adesão ao MOVE será pelo site gov.br/movebrasil. Após o cadastro, o trabalhador será informado se atende às condições e a partir de 13 de julho poderá procurar a Caixa, o Banco do Brasil ou instituições financeiras habilitadas para a contratação do financiamento. Reportagem Márcia Fernandes.
2: Moradias para quem vive no campo, em comunidades rurais e quilombolas.
3: O governo do Brasil anunciou a contratação de 85 mil moradias pelo programa Minha Casa Minha Vida.
2: Também foi contemplada a modalidade de construção por meio de entidades, como associações e cooperativas.
4: Um total de 85 mil moradias serão construídas por meio do Minha Casa Minha Vida. Destas, 50 mil unidades serão destinadas à modalidade rural do Programa Habitacional do Governo. Atualmente, a iniciativa contempla famílias com renda bruta anual de até 50 mil reais. Entre os beneficiários estão agricultores familiares e integrantes de comunidades quilombolas rurais. Para Vânia Marques, presidente da Confederação Nacional dos Trabalhadores Rurais e Agricultores Familiares, as novas moradias representam reconhecimento para o povo do campo.
5: Garantir moradia digna para as famílias do campo é reconhecer a contribuição para o país e afirmar que ninguém pode ser deixado para trás.
4: Outras 35 mil moradias vão atender a beneficiários do Minha Casa Minha Vida, a entidade, em 218 municípios brasileiros. Esta linha do programa federal é voltada para famílias de baixa renda organizadas por entidades privadas sem fins lucrativos que em alguns casos também auxiliam na execução das obras e no suporte técnico dos projetos. O presidente Lula garantiu que mais recursos podem ser liberados para esse tipo de parceria.
6: A única coisa que vocês precisam é que a gente tenha confiança em vocês e respeito que vocês darão conta do recado. Portanto, se preparem, porque quanto mais casa vocês fizerem, quanto melhor for a qualidade da casa que vocês fizerem, mais vocês vão ter direito de ter mais casa para fazer.
4: O ministro das Cidades, Vladimir Lima, reforçou que as duas modalidades do programa Minha Casa Minha Vida, entidades e rural, são importantes porque a participação da população é protagonista na solução de problemas habitacionais.
7: Somente por intermédio dessas entidades conseguimos chegar na zona rural e oferecer moradia digna aos brasileiros do campo. São empreendimentos que de fato vão transformar a vida das famílias e dar dignidade para as famílias aí que esperam tanto tempo por uma casa para morar.
4: O governo do Brasil prevê investimento total de 10 bilhões de reais nesta nova seleção habitacional. Os recursos serão liberados através do Fundo de Desenvolvimento Social. O governo do Brasil também anunciou a liberação de 1 bilhão de reais em crédito instalação, que é destinada à construção e reforma de casas para famílias assentadas e comunidades quilombolas, que fazem parte do Programa Nacional de Reforma Agrária. Reportagem Gabriela Noronha.
3: De um lado, imóveis ociosos da União, como prédios públicos em regiões centrais das grandes cidades, ou áreas que já foram rurais e hoje viraram a casa de muita gente nas periferias pelo país.
2: De outro lado, famílias que precisam dos títulos de propriedade das suas casas ou de um apartamento para morar. Prefeituras que precisam de espaço para equipamentos públicos.
3: Para fazer esses dois universos se encontrarem, o governo do Brasil criou o programa Imóvel da Gente.
2: Mais cedo, nós conversamos com a secretária de Patrimônio da União, Carolina Stuck, sobre esse trabalho. Acompanhe a entrevista. Secretária Carolina Stuck, muito boa noite. Vamos começar falando do programa Imóvel da Gente. Ele tem feito, né, uma transferência dos imóveis ociosos do governo federal para fins sociais, como habitação, por exemplo. A senhora pode explicar melhor para a gente como é que funciona o programa e para que outros fins os imóveis podem ser destinados?
8: Boa noite, Mariana. Boa noite, Luciano. Então, o Programa Imóvel da Gente é uma política de democratização do patrimônio da União. O objetivo dele é transformar imóveis ociosos ou subutilizados em políticas públicas. Então, é fazer com que esses imóveis públicos cumpram a sua função social, ambiental e econômica, tentando atingir, né, chegar diretamente à população, transformando esses imóveis em equipamentos públicos. O programa prioriza quatro áreas de ação, né? A primeira delas é a habitação de interesse social, numa forte parceria com o programa Minha Casa Minha

0: vida, nas suas várias modalidades, mas em especial o programa Minha Casa Minha Vida Entidade. A segunda linha visa fazer a regularização fundiária, que várias áreas da União, historicamente, se transformaram em centros urbanos, foram urbanizados, a população ocupou essas áreas e essas famílias não receberam até hoje os seus títulos de propriedade. Então, um dos objetivos é fazer essa regularização, né, esse loteamento, esse parcelamento dessas áreas, para que as famílias possam ter os seus títulos. A terceira área de atuação do programa são as políticas públicas e os programas estratégicos do governo federal. Aqui entra a educação, a saúde, a assistência social, a segurança alimentar, a cultura, enfim, diversos equipamentos, né, tanto equipamentos federais como daqueles que são geridos por estados e municípios, numa parceria com esses entes, para que a gente possa, então, beneficiar ao máximo o atendimento à população. E uma última linha, que são grandes áreas, né, que já foram áreas operacionais, como aeroportos ou rede ferroviária, e que hoje se transformam em equipamentos de múltiplos usos. Né? Essas são as quatro principais áreas aí do programa.
1: E que tipos de imóveis entram no programa? Prédios, fazendas, salas comerciais? Como é que é isso, secretária?
0: Isso, a Secretaria de Patrimônio da União faz a gestão de todos os tipos de imóveis, né? Como vocês citaram, prédios ou terrenos ocupados, às vezes grandes áreas rurais, e cada uma delas vai sendo destinada para uma finalidade para a qual ela tem vocação. Então, tem áreas rurais, por exemplo, que são destinadas ao INCRA para reforma agrária, ou que são áreas de ocupação originária dos nossos povos e comunidades tradicionais, às vezes áreas das comunidades ribeirinhas próximas aos rios federais, mas também os prédios, às vezes prédios da própria administração pública federal que acabaram sendo desocupados, que a administração não utiliza mais nos centros das áreas urbanas e que hoje podem virar moradia, por exemplo, né? Então a gente tem todos esses tipos de imóveis dentro do escopo de atuação aí do programa imóvel da gente.
2: Secretária, a senhora mencionou antes que algumas áreas da União acabaram virando cidades, né? E que o governo faz esse esforço de regularização de titulação dessas pessoas que foram morar lá, né? E ontem o presidente Lula anunciou a destinação de imóveis numa parceria e também com o programa Periferia Viva. Como é que esses dois programas conversam? Como é que vocês trabalham juntos?
0: Perfeito. Então, a SPU fez um trabalho, um esforço muito grande para fazer um mapeamento de todos esses núcleos urbanos informais que existem em áreas da União, para poder fazer esse processo de regularização. Então, quais são as famílias que ocupam? Só que, e precisa para que isso aconteça, dos parceiros locais, dos estados e dos municípios, que são eles que conseguem fazer o projeto de urbanização dessas áreas, o loteamento, mas isso tudo custa caro, né? É preciso fazer o georreferenciamento, é preciso um trabalho social com as famílias para fazer o cadastramento dessas famílias, e nem sempre os entes locais, os municípios têm, né, capacidade de gestão e capacidade financeira para fazer isso. Então, nessa parceria, o Ministério da Gestão e Inovação e o Ministério das Cidades conseguiram fazer uma parceria. O PAC Periferia Viva está investindo 200 milhões de reais para atender, nesse primeiro momento, 91 núcleos urbanos em 45 municípios. Foi isso que a gente anunciou ontem, né? Celebrou alguns desses contratos ontem. E essa parceria é inédita. É a primeira vez que esse recurso para titulação de famílias é destinado exclusivamente para áreas da União.
1: Quantos imóveis já foram repassados para o imóvel da gente e qual a expectativa de repasses até o fim do ano?
0: Ontem nós anunciamos, no balanço de maio de 2026, 1.804 imóveis destinados. E ontem, com as destinações de ontem, a gente já chegou a quase 1.900 imóveis. A expectativa é que até o final do ano a gente chegue a 2.000 imóveis, beneficiando aí em torno de 400 mil famílias em centenas de municípios em todos os estados brasileiros.
2: Muito bem, nós conversamos com a secretária de Patrimônio da União, Carolina Stuck. Muito obrigada, secretária, pela sua entrevista à Voz do Brasil.
0: Obrigada a vocês, boa noite.
1: O governo vai investir 160 milhões de reais para fortalecer a economia popular e solidária.
2: Esse modelo econômico tem como princípio a cooperação entre os trabalhadores e a solidariedade.
1: O resultado é uma remuneração mais justa, maior preocupação com o meio ambiente e o fortalecimento.

0: fornecimento das redes locais de fornecimento.
1: Uma cadeia de produção que envolve 5 estados do país com foco na sustentabilidade. Esse é o trabalho da cooperativa Justa Trama, com sede em Porto Alegre, que comercializa itens de vestuário e artigos de enxoval, feitos com algodão agroecológico. Patrícia Ribas, costureira e diretora financeira da cooperativa, explica como é o processo de produção.
2: A plantação do algodão sai do estado do Ceará e do Rio Grande do Norte, vai para Pará de Minas, é feito fio e o tecido vai para Porto Alegre, Rio Grande do Sul, onde é produzida as peças. Rondônia também está incluído porque ela também faz parte com os adereços, botões de cascas de coco e produtos da Amazônia mesmo, né?
1: O dinheiro arrecadado no fim do ano é repartido entre todas as organizações que participam da cooperativa. Esse é um modelo de economia popular e solidária, forma coletiva de organização em que os trabalhadores se baseiam na cooperação e na solidariedade. Para fortalecer iniciativas como essa, o governo vai investir 160 milhões de reais. O anúncio foi feito nesta sexta-feira, durante o primeiro Festival Nacional de Economia Popular e Solidária, realizado no Rio de Janeiro, com apoio do Ministério do Trabalho e Emprego. Fernando Zamban, secretário nacional de Economia Popular e Solidária, explica a que esse dinheiro se destina.
3: Grande parte dos investimentos vem no apoio à melhoria da gestão dos empreendimentos, que é o grande problema, o grande gargalo identificado por esses empreendimentos. Outra parte é investimento, adquirir equipamentos, logística, para permitir que eles tenham mais condições de disputar licitações públicas, acesso ao mercado, colocar o produto no mercado convencional que nós encontramos nas prateleiras, ter produto da economia solidária também disponível para a população em geral.
1: Ainda durante o evento, foi assinada a portaria que institui o segundo Plano Nacional de Economia Solidária, principal instrumento de planejamento estratégico do setor. A carioca Maria Inês de Queiroz Calper faz questão de comprar itens artesanais e contribuir para a valorização de iniciativas ligadas à economia solidária.
4: Primeiro que eu acho mais belo, eu acho o preço mais justo e eu dou realmente o valor. Essa coisa do tempo, da dedicação, né, do físico da pessoa, debruçar sobre aquilo e fazer aquele trabalho manual, eu acho isso muito importante.
1: Hoje há cerca de 30 mil empreendimentos econômicos solidários no país, geralmente na área de artesanato e na produção de alimentos, sendo que a maior parte dessas organizações ainda atuam de maneira informal. Reportagem Natália Koslick.
5: Entrevista à TV Brasil, da Empresa Brasil de Comunicação, o diretor do Programa Nacional de Imunizações, Éder Gatti, explicou sobre a suspensão temporária da vacina contra a dengue do Butantan.
0: A ideia é estudar os casos junto ao Instituto e à Anvisa para identificar possíveis fatores de risco e orientar a população da forma mais segura possível.
5: Mais cedo, nós conversamos com a repórter Natália Koslick para entender o que houve e as providências que estão sendo tomadas. Boa noite, Natália. Vamos rememorar o que houve. A vacina começou a ser aplicada, foi suspensa essa semana, né? Conta pra gente.
1: Boa noite, Mariana, Luciano e ouvintes da Voz do Brasil. A vacina contra a dengue, desenvolvida pelo Instituto Butantan, passou por todos os estudos e testes necessários antes de ser disponibilizada à população. Ou seja, ela seguiu o processo normal das vacinas que são incorporadas para distribuição pelo Sistema Único de Saúde. O que acontece é que quando a escala foi ampliada, foram manifestados aqueles 42 casos de eventos raros divulgados pelo Ministério da Saúde no início da semana. E por isso a decisão pela suspensão temporária do imunizante. Agora esses casos vão ser avaliados individualmente para investigar o que houve com esses pacientes e possíveis fatores de risco que tenham interação com a vacina. Em entrevista à TV Brasil, o diretor do Programa Nacional de Imunizações, Éder Gatti, explicou como funciona esse processo.
6: A gente vai fazer um levantamento assim, quais foram os fatores de risco que levaram essas pessoas a desenvolverem esses agravos, considerando que a maioria, e a grande maioria, não desenvolveu. Porque, eventualmente, nessas investigações, a gente acaba identificando fatores de risco que permite a gente direcionar a vacina para um grupo e contraindicar para outro. Por exemplo, pode ser desde um uso de medicamento, pode ser desde uma doença que a pessoa tenha, pode ser até mesmo a idade dela. Tudo isso são coisas que a gente precisa avaliar com muito cuidado para tomar a melhor decisão e garantir a proteção da população. Quando a gente vacina em massa, os eventos muito raros aparecem, que foi justamente o que aconteceu.
1: Vale ressaltar que foram notificados 42 eventos em um universo de 500 mil pessoas que haviam sido vacinadas

0: até o momento.
1: Natália, com essa suspensão, o que acontece com as doses do imunizante que já foram distribuídas aos estados e municípios?
0: Luciano, por enquanto essas doses ficam em stand-by, até que haja uma definição definitiva sobre essa análise, que está sendo desenvolvida em parceria com o Instituto Butantan e a Anvisa.
2: Agora, Natália, existe uma outra vacina contra a dengue, do laboratório Takeda, que também foi incorporada ao SUS e que já vinha sendo aplicada em crianças e adolescentes, né? Sei que deve ter muita gente preocupada com isso por aí. Muda alguma coisa no caso desse imunizante?
0: A princípio não, Mariana. O diretor do Programa Nacional de Imunizações, Eder Gatti, explicou que no caso da vacina do laboratório japonês, não foram encontrados agravos.
3: A vacina do laboratório Takeda, que foi incorporada em 2024, nós já temos quase 9 milhões de pessoas vacinadas pelo SUS, de 10 a 14 anos, e nós fizemos a mesma avaliação com essa vacina e não encontramos nada semelhante até o momento. Então, a vacinação contra a dengue das crianças e dos adolescentes de 10 a 14 anos é feita com outra vacina, e essa outra vacina tem um bom perfil de segurança, uma vez feita conforme os protocolos do Ministério da Saúde.
1: Agora, como evitar que essa investigação acabe gerando desconfiança sobre a eficácia das vacinas em geral?
0: Pois é, Luciano, exatamente o contrário. Esse episódio deve ser interpretado de forma oposta, na visão do diretor do Programa Nacional de Imunizações. Ele fez questão de ressaltar que todo esse processo da suspensão temporária deve reforçar a confiança das pessoas no trabalho de controle dos órgãos de saúde, já que foi o próprio governo que divulgou os casos e que prestou os esclarecimentos.
3: O Ministério deu toda a transparência para o que foi encontrado. Isso demonstra que as pessoas devem ter confiança no programa e confiança no Sistema Único de Saúde. Porque se nós encontrarmos qualquer problema em qualquer produto que é utilizado na população, nós seremos os primeiros a tomar providência e os primeiros a comunicar.
0: Vale lembrar que a vacina contra a dengue, desenvolvida pelo Butantan, estava sendo aplicada apenas em cidades de São Paulo, Minas Gerais, Ceará e Tocantins. E para quem tomou a vacina nos últimos 21 dias, a orientação do Ministério da Saúde é fazer o acompanhamento em uma unidade de saúde local para observar possíveis reações adversas. Mariana, Luciano.
2: Obrigada, Natália Kuzlik, pelas suas informações aqui na Voz do Brasil.
1: Termina daqui a pouquinho, às 23h59 de hoje, as inscrições para o Exame Nacional do Ensino Médio.
2: Esse mesmo prazo vale para quem deseja solicitar atendimento especializado e tratamento por nome social.
1: As provas serão aplicadas nos dias 8 e 15 de novembro em todo o país e são a principal porta de entrada para a educação superior no Brasil, como destacou o ministro da Educação, Leonardo Bacchini.
4: O Enem é muito importante porque é a principal ferramenta de acesso à educação superior no Brasil hoje. Com seu resultado do Enem, você pode acessar o SISU, ou seja, você pode ingressar nas universidades federais, em universidades estaduais, nas universidades públicas do Brasil. Você pode acessar o ProUni, você pode acessar o FIES e muitas universidades privadas também utilizam ao longo do ano a nota do Enem. E agora temos uma novidade, que as universidades federais também, no meio do ano, têm o SISU+, que aproveita também as notas do Enem. Com isso, sua vida muda.
2: As inscrições devem ser realizadas na página do participante, no endereço enem.inep.gov.br/participante.
1: Lembrando que os estudantes concluintes do ensino médio da rede pública também devem acessar esse mesmo endereço para confirmar a participação no Enem e complementar as informações necessárias.
2: A inflação desacelerou no mês de maio, com índice de 0,58% contra 0,67% no mês de abril.
1: De acordo com o Instituto Brasileiro de Geografia e Estatística, os maiores impactos foram dos grupos alimentos e bebidas, seguidos por habitação, cuidados pessoais e energia elétrica.
2: Em 2026, até maio, a inflação é de 3,20%. E nos últimos 12 meses, a alta no custo de vida é de 4,72%.
1: O próximo lote de restituição do Imposto de Renda de Pessoa Física será pago em 30 de junho.
2: Os demais créditos serão programados para 31 de julho e 31 de agosto.
1: O primeiro lote foi pago em 29 de maio e somou 16 bilhões de reais.
2: Entre as novidades desse ano está o cashback destinado a contribuintes com direito à restituição que não estavam obrigados a apresentar a declaração referente a 2024.
1: Nesses casos, a Receita Federal vai elaborar uma declaração no modelo simplificado.

0: O pagamento desse lote será feito em 15 de julho.
1: E essas foram as notícias do governo do Brasil.
0: Uma realização da Secretaria de Comunicação Social da Presidência da República.
1: Com produção da empresa Brasil de Comunicação.
0: E agora com as notícias do Poder Judiciário e do Congresso Nacional. Boa noite, um bom fim de semana.
1: A gente volta na segunda-feira. Boa noite, até lá.
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4: STF determina ajustes no plano de reestruturação da CVM.
5: No dia de combate ao trabalho infantil, o TST destaca a campanha Vida de Aprendiz.
4: Para o STJ, compradores de imóvel têm legitimidade para exigir obras em áreas comuns.
5: Boa noite, eu sou Marcela Luiza.
4: E eu sou Walter Lima.
5: O Supremo Tribunal Federal determina novas medidas para reforçar a atuação da Comissão de Valores Mobiliários, órgão responsável pela fiscalização do mercado de capitais brasileiro.
4: A decisão é do ministro Flávio Dino, relator do caso no STF. Judite Aragão.
6: O ministro reconheceu avanços nas medidas voltadas à modernização tecnológica da Comissão de Valores Mobiliários, como o uso de inteligência artificial, a integração de bases de dados e a ampliação da cooperação entre órgãos de fiscalização. Mas considerou insuficientes as propostas relacionadas ao aumento da produtividade e à recomposição do quadro de pessoal da autarquia. Na decisão, Flávio Dino rejeitou a meta apresentada pela União de reduzir em apenas 20% o estoque de processos administrativos em tramitação. O ministro considerou o índice incompatível com a gravidade da crise e determinou a apresentação de novas metas para acelerar a análise e o julgamento dos casos.
5: Hoje, 12 de junho, é o Dia Mundial de Combate ao Trabalho Infantil.
4: Para marcar essa data, a Justiça do Trabalho criou a campanha nacional Vida de Aprendiz. Começar certo faz toda a diferença, que está sendo promovida durante todo o mês. Larissa Batista.
7: O foco do TST tem sido converter esse tipo de ação irregular em vagas de jovem aprendiz, garantindo proteção legal, remuneração e a permanência na sala de aula. Os dados mais recentes do IBGE mostram que o país tem mais de 1.650.000 crianças e adolescentes entre 5 e 17 anos em situação de trabalho infantil. Alguns são submetidos às piores formas de exploração, que envolvem graves riscos à saúde e à segurança.
5: Comprador de imóvel pode ajuizar ação individual para exigir obras de infraestrutura em áreas comuns do condomínio.
4: Para o STJ, não é necessária a ação coletiva dos condôminos. Fátima Uchoa.
8: O comprador de um lote ajuizou ação contra a construtora responsável pelo loteamento, pedindo a conclusão de obras de infraestrutura nas áreas comuns que estavam atrasadas. A Justiça de Goiás condenou a empresa a finalizar as obras e aplicou multa contratual pelo atraso na entrega. A terceira turma do STJ manteve a determinação. Segundo a relatora ministra Nancy Andrighi, embora a conclusão das obras prometidas em contrato seja um direito coletivo de todos os proprietários, o descumprimento também atinge diretamente a esfera particular de cada um, o que permite a atuação individual na Justiça.
5: Ministro Cássio Nunes Marques completa um mês na presidência do Tribunal Superior Eleitoral.
4: Defesa da urna eletrônica e do voto livre marcam o primeiro mês de gestão. Fábio Ruas.
9: O ministro Cássio Nunes Marques tem uma agenda marcada pela defesa da democracia, inclusão, fortalecimento da confiança no sistema eletrônico de votação e pela preparação para as eleições 2026. Outro foco da gestão é o enfrentamento da desinformação e do uso indevido da inteligência artificial.
5: Justiça Federal determina medidas para garantir serviços de saúde em reservas extrativistas no Amazonas.
4: Decisão atende a pedido do Ministério Público Federal, Sabrine Menezes.
10: Segundo as investigações, as Resex Ituxi e Médio Rio Purus, localizadas em Lábrea, abrigam diversas comunidades tradicionais que enfrentam dificuldades de acesso aos serviços de saúde devido à localização e às peculiaridades da região. Com a decisão, a União e o município devem apresentar, em até 30 dias, medidas para garantir transparência.

0: transporte de emergência e atendimento médico para as comunidades. Caso não cumpram as determinações, União e município podem ser multados em R$5.000 por dia.
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1: Uma boa noite.
2: Bom fim de semana e até segunda-feira.
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0: sou Humberto Pinheiro e estes são os destaques de hoje do Jornal do Senado, que começa agora. Projeto aprovado no Senado amplia a proteção à honra e à privacidade das pessoas. Trabalhadores da safra não poderão acumular salário e benefícios sociais. Proposta pode facilitar a quitação de dívidas entre contribuintes e o poder público. Boa noite. Uma proposta que restringe a divulgação de imagens de vítimas de crimes ou acidentes avançou no Senado. O projeto foi aprovado pela Comissão de Constituição e Justiça e segue agora para análise do plenário. A medida prevê limites para a divulgação e o compartilhamento de imagens que possam expor a dignidade das vítimas e de seus familiares. Repórter Pedro Pincer.
1: O texto altera o Código Civil para prever que o registro ou a divulgação de imagens de vítimas de crimes ou acidentes e de cadáveres poderão ser proibidos quando atingirem a honra da pessoa retratada ou tiverem finalidade comercial. Atualmente, a legislação já prevê restrições para a divulgação de escritos e imagens de uma pessoa nessas situações. O relator, senador Marcelo Castro, do MDB do Piauí, falou sobre o fato que motivou a apresentação do projeto.
2: Foi o acidente que aconteceu com a cantora Marília e compositora Marília Mendonça, que foi filmada a imagem dela, foi divulgado, isso causou um grande trauma e esse projeto visa exatamente a proteger essas imagens de pessoas que são vítimas de acidente ou de violência.
1: O texto alternativo de Marcelo Castro altera ainda a pena prevista no texto original. Em vez de reclusão, a punição passa a ser de detenção de 6 meses a 2 anos e multa. A proposta segue agora para o plenário.
0: A criação da Universidade Federal do Xingu, no Pará, avançou no Senado. A Comissão de Educação aprovou o projeto que institui a UFX, com sede no município de Altamira. A Universidade Federal do Xingu deverá atender cerca de 430 mil moradores de municípios da região da Transamazônica e das bacias dos rios Xingu e Tapajós. Mais informações com o repórter Rodrigo Rezende.
3: A Comissão de Educação do Senado aprovou a criação da Universidade Federal do Xingu, a UFX. Pela proposta, a nova instituição com sede em Altamira será criada a partir do desmembramento da Universidade Federal do Pará. A relatora do projeto, senadora professora Dorinha Seabra, do União do Tocantins, destacou que a presença de uma universidade federal modifica o cenário social da região de instalação.
4: A implantação de uma instituição autônoma com capacidade em pesquisa e extensão contribui sensivelmente para a transformação da realidade social e econômica do seu entorno.
3: O senador Zequinha Marinho, do Podemos do Pará, afirmou que o funcionamento de uma universidade federal em Altamira irá contribuir muito para uma região que fica centenas de quilômetros afastada da capital, Belém.
5: A cidade de Altamira, que é o principal polo da Transamazônica, é em torno de 850 quilômetros. Então, há um vazio nessa região da presença da universidade pública para preencher esse espaço, atendendo não só a cidade de Altamira, que já é, digamos, a sede da extensão da UFPA lá, e faz um trabalho extraordinário, mas não tem pernas para atingir os municípios do Xingu, né?
3: A proposta, que foi apresentada pelo então senador Paulo Rocha, do PT do Pará, será analisada agora pela Câmara dos Deputados.
0: O senador Rogério Marinho, do PL do Rio Grande do Norte, criticou a condução da política econômica do governo federal e afirmou que o crescimento dos gastos públicos tem provocado o aumento da dívida do país. Segundo o parlamentar, a situação fiscal brasileira

0: se deteriorou nos últimos anos e poderá gerar impactos negativos para as próximas gerações. O senador comparou os indicadores econômicos atuais aos registrados durante a gestão do ex-presidente Jair Bolsonaro. Para Marinho, o aumento das despesas públicas é resultado da criação de novos tributos. O parlamentar também citou projeções da instituição fiscal independente sobre a relação entre dívida pública e produto interno bruto, o PIB.
1: Nós sabemos que ao final deste período, a dívida, relação dívida PIB, que era 71 pontos percentuais, segundo o IFE, que é a nossa instituição fiscal independente aqui do Senado da República, baterá 84 pontos percentuais. Significa que os brasileiros vão herdar uma herança maldita do governo do PT.
0: Trabalhadores rurais contratados por Safra não poderão acumular o salário com benefícios sociais. O governo federal vetou integralmente o projeto aprovado pelo Congresso que autorizava a manutenção desses benefícios durante a contratação temporária no campo. A proposta tinha como objetivo estimular a contratação de mão de obra sazonal na agricultura sem a perda de programas sociais. Com o veto, a decisão agora será analisada pelo Congresso Nacional, que poderá manter ou derrubar o veto. Repórter Marcela Cunha.
2: A proposta determinava que o salário recebido em atividades de plantio e colheita não entrasse no cálculo da renda familiar usado para conceder ou manter benefícios sociais como Bolsa Família. Na justificativa do veto, o governo afirmou que a proposta é inconstitucional e criaria uma despesa obrigatória e permanente sem estimativa do impacto financeiro. Mas o relator do projeto, o senador Jaime Bagatto, ele do PL de Rondônia, argumentou que a dificuldade de contratar trabalhadores já provoca perdas em diferentes culturas e regiões do país.
3: O pessoal da Bahia está de joelho por não ter mão de obra. Está se perdendo manga, cacau, uva e ninguém pode fazer essa contratação sem carteira assinada.
2: Pelo texto aprovado no Senado, o trabalhador poderia aceitar o emprego formal durante a safra sem perder imediatamente o benefício. O veto ainda será analisado em uma sessão conjunta do Congresso Nacional.
0: Já o senador Lucas Barreto, do PSD do Amapá, defendeu o avanço da exploração de petróleo e gás na margem equatorial, faixa litorânea que se estende do Amapá ao Rio Grande do Norte. Segundo o parlamentar, a atividade pode representar uma oportunidade para reduzir desigualdades históricas na Amazônia e impulsionar o desenvolvimento econômico do estado que ele representa. E o Senado deve analisar um projeto de lei que permite a utilização de créditos e direitos creditórios para quitar dívidas entre a União, estados e municípios e contribuintes. A medida pretende dar mais eficiência à gestão de créditos públicos e facilitar a solução de pendências financeiras entre o poder público e os contribuintes. Repórter Alexandre Campos.
4: O mecanismo previsto no projeto é simples. O particular, pessoa física ou jurídica que tiver um direito líquido e certo para receber da União como precatório federal ou crédito de tributo federal reconhecido, poderá receber autorização federal para usá-lo para quitar ou amortizar uma dívida que tem com estados, distrito federal ou municípios. As prefeituras e os governos estaduais, por sua vez, poderão usar esses créditos dos particulares para pagarem ou reduzirem suas dívidas com o governo federal. Essa triangulação, segundo o autor do projeto, o senador Alan Rick, do Republicanos do Acre, vai facilitar o pagamento de dívidas.
5: A ideia é dar utilidade econômica a créditos que já existem e permitir que eles sejam usados para resolver passivos públicos de forma mais eficiente.
4: Alan Rick lembrou ainda que os estados, o Distrito Federal e os municípios poderão limitar o uso desse mecanismo, considerando os contribuintes que dificilmente pagariam suas dívidas com esses entes.
0: Com trabalhos técnicos de Josivaldo Souza, o Jornal do Senado fica por aqui. Acompanhe agora as notícias do Tribunal de Contas da União e da Câmara dos Deputados. Boa noite e bom fim de semana.
6: Minuto do TCU. O Tribunal de Contas da União avaliou o sistema de concessão automática de benefícios do Instituto Nacional de Seguridade Social, o INSS. A ferramenta

0: foi criada para agilizar a análise dos pedidos e reduzir o tempo de espera dos segurados. A fiscalização apontou avanços na automação, mas também que os resultados esperados ainda não foram alcançados. Um dos problemas é que a fila de espera e o tempo de análise continuam sendo desafios para o INSS. A auditoria identificou o uso de sistemas antigos, falta de pessoal e dificuldades para ampliar o número de benefícios concedidos de forma automática. O TCU fez recomendações para aumentar a segurança das análises automáticas e melhorar o atendimento ao cidadão. Saiba mais em tcu.gov.br.
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2: Câmara facilita o acesso de garis ao banheiro durante o período de serviço.
3: Projeto que proíbe atenuante em crimes de violência sexual vai a plenário.
2: Salvador poderá ser a sede simbólica do governo federal no dia 2 de julho.
3: Boa noite. Os deputados aprovaram um projeto que transfere simbolicamente a sede do governo federal para Salvador no dia 2 de julho. Agora o texto será analisado pelo Senado, como informa a repórter Daniele Lessa.
4: A Câmara dos Deputados aprovou o projeto que estabelece a transferência simbólica e temporária da sede do governo federal para a cidade de Salvador, capital da Bahia, no dia 2 de julho de cada ano. O 2 de julho é o principal feriado estadual da Bahia, celebrando a consolidação da independência do Brasil com a expulsão definitiva das tropas portuguesas de Salvador em 1823, em lutas que tiveram a participação de figuras históricas como Maria Quitéria, jovem que se disfarçou de homem, ingressou no exército para lutar pela independência, mostrando grande habilidade no combate. Pelo texto aprovado, apresentado pelo deputado Léo Prates, da Bahia, a sede do governo federal será transferida simbolicamente para Salvador nessa data, em homenagem às celebrações da independência. A medida terá caráter simbólico e não interrompe o funcionamento normal das instituições em Brasília. Relator da proposta, o deputado Gabriel Nunes, do PSD baiano, destacou que a independência brasileira não se limitou a um único episódio, tendo a Bahia um papel central nesse processo, especialmente no Recôncavo Baiano, que serviu como base de organização das forças que lutaram contra o domínio português após a proclamação da independência em 7 de setembro.
5: Naturalmente, o 7 de setembro de 1822 é de grande valia, de grande importância, representa o grito de independência do nosso país, mas ainda havia grande dificuldade na consolidação em diversas localidades e nosso estado teve um papel preponderante para essa consolidação, principalmente no nosso Recôncavo Baiano.
4: O deputado Kim Kataguiri, do Missão de São Paulo, se manifestou contra a votação do projeto, argumentando que existem temas de maior relevância para serem aprovados no plenário da Câmara.
6: Está muito caro o Congresso para fazer esse trabalho, para ficar decidindo sobre esse tipo de pauta. Sinceramente, vossas excelências acham que não há matéria mais importante, que essa é a prioridade para ser levado para o plenário, que não poderia aprovar numa comissão?
4: O projeto que estabelece a transferência simbólica da sede do governo federal para Salvador no dia 2 de julho, agora será analisado pelo Senado. Da Rádio Câmara de Brasília, Daniele Lessa.
1: Direitos Humanos.
2: Clarissa Tércio, do PP de Pernambuco, critica a participação de crianças na última edição da Parada do Orgulho LGBT+, em São Paulo. A parlamentar argumenta que o evento possui conteúdo estritamente adulto e inadequado para menores de idade.
3: Segundo Clarissa Tércio, a infância está sendo utilizada como instrumento de militância ideológica por meio de financiamento público a entidades do setor. A deputada também acusa políticos da esquerda de realizar campanha eleitoral antecipada no evento.
1: Segurança Pública.
2: Os deputados aprovaram um projeto que proíbe atenuantes em crimes de violência sexual. Saiba mais sobre a proposta, que está pronta para entrar na pauta do plenário, na reportagem de Maria Neves.
7: A Comissão de Constituição e Justiça aprovou o projeto da deputada Laura Carneiro, do PSD do Rio de Janeiro, que proíbe a redução de pena para crimes sexuais.

0: paz, independente da idade do agressor. A proposta também veda a diminuição do prazo de prescrição de crimes de natureza sexual. O projeto ainda será votado pelo plenário. Atualmente, a legislação determina que nos casos de violência sexual cometidos por menores de 21 anos no momento da agressão e de maiores de 70 anos quando for proferida a sentença, a pena pode ser reduzida à metade. O tempo de prescrição também cai pela metade nessas mesmas circunstâncias. Uma lei que entrou em vigor no ano passado, também sugerida por Laura Carneiro, proíbe a redução de pena e de prazo de prescrição caso a vítima de violência sexual seja mulher. O objetivo do projeto aprovado é estender essa vedação a todos os crimes sexuais. O relator, deputado Ricardo Aires, do Republicanos do Tocantins, afirma que, embora a violência sexual afete na grande maioria dos casos mulheres e meninas, homens e meninos também podem ser vítimas e merecem igual proteção do Estado.
1: Nós vemos uma escalada no país de crimes sexuais. Acontece cotidianamente fatos lamentáveis, de maneira que, ao tirarmos das circunstâncias de atuação, de atenuação de pena e também no que diz respeito à redução dos prazos prescricionais, os praticantes desses crimes, nós vamos estar, de certa forma, colaborando com uma justiça que seja eficiente, que seja célere.
0: Com a mudança, todos os agressores sexuais ficarão sujeitos ao cumprimento integral da pena. O aumento do prazo de prescrição do crime também é importante, como explica Ricardo Aires, porque a justiça passa a ter mais tempo para investigar os casos. Da Rádio Câmara de Brasília, Maria Neves.
2: Otone de Paula, do PSD do Rio de Janeiro, apresentou o projeto que prevê o aumento das penas para crimes contra a dignidade sexual de crianças e adolescentes quando praticados por ministros religiosos ou pessoas que exerçam funções equivalentes.
3: O deputado entende que a posição de liderança espiritual aumenta a gravidade dos delitos por causa da relação de confiança estabelecida com as vítimas e suas famílias. Para Otone de Paula, é necessário adotar punições mais rigorosas para coibir esse tipo de violência.
2: Dr. Jaziel, do PL do Ceará, celebra o avanço da proposta que reduz a maioridade penal para 16 anos. No entendimento do deputado, a medida atende a um clamor da sociedade que quer o combate à impunidade.
3: De acordo com o Dr. Jaziel, a legislação atual serve de proteção para criminosos que atuam a serviço de facções, valendo-se da menoridade. O parlamentar espera que a matéria avance com urgência na comissão especial e no plenário da Câmara.
4: Meio ambiente.
2: Chico Alencar, do PSOL do Rio de Janeiro, denuncia ameaças sofridas por moradores da Serra da Chapadinha, na Bahia, que atuam na defesa do meio ambiente. Ele alega que as vítimas enfrentam intimidações relacionadas à especulação imobiliária e à exploração mineral.
3: O parlamentar cobra providências das autoridades para garantir a segurança dos defensores socioambientais e a preservação da área ameaçada. Chico Alencar afirma que vai acompanhar o caso para assegurar a proteção das pessoas envolvidas e dos direitos das comunidades locais.
4: Educação.
2: Proposta regulamenta o uso de uma terapia específica para o acompanhamento de pessoas com autismo. A repórter Sofia Peçanha tem os detalhes da regulamentação que está sendo analisada pelas comissões da Câmara.
5: A Comissão do Trabalho aprovou o projeto que estabelece critérios para a utilização da terapia baseada na análise do comportamento aplicado, conhecida como ABA. A proposta busca regulamentar a atuação de profissionais da saúde e da educação que utilizam a técnica, principalmente no acompanhamento de pessoas com transtorno do espectro autista. O objetivo é desenvolver habilidades de comunicação, socialização e autonomia, garantindo mais segurança e qualidade no atendimento, como afirma a deputada Flávia Moraes, relatora na comissão.
6: E a intenção do projeto é justamente regulamentar, criar critérios, definir nível de qualificação, de capacitação para que os profissionais apliquem essa técnica. Porque, na verdade, no meio disso a gente tem aqueles que não estão preparados e pela falta de conhecimento.

0: conhecimento, de preparo, acaba comprometendo, ao invés de ajudar, compromete aí a saúde, o desenvolvimento dessa criança, dessa pessoa.
1: A ABA é uma abordagem baseada na ciência do comportamento, que utiliza métodos estruturados e reforço positivo para estimular

0: das exigências de escolaridade, formação para esse profissional, para que a gente possa garantir mais segurança nesse tratamento, na aplicação dessa terapia.
1: A proposta também prevê que estagiários e acompanhantes terapêuticos atuem sob supervisão de profissionais qualificados. A expectativa, segundo Flávia Moraes, é ampliar o acesso ao tratamento em todo o país, com mais profissionais capacitados e maior cobertura nos municípios. Para ser aprovado, o projeto que estabelece critérios para a utilização da terapia baseada na análise do comportamento aplicada precisa ser analisado por mais 3 comissões, seguindo agora para a Comissão de Educação. Da Rádio Câmara de Brasília, Sofia Peçanha.
2: Justiça.
3: Adriana Ventura, do Novo de São Paulo, defende decreto legislativo contra medidas federais que regulam as redes. A deputada classifica os normativos do Executivo como censura explícita e tentativa de cerceamento à liberdade de expressão e da imprensa.
4: Adriana Ventura também sugere a votação da proposta que acaba com o foro privilegiado. A parlamentar defende que todos os cidadãos e autoridades respondam sob as mesmas regras da justiça comum.
3: Na opinião de Reimondo, do PT do Rio de Janeiro, as denúncias sobre uma suposta operação financeira ilegal envolvendo o filme sobre a biografia de Jair Bolsonaro aumentaram a rejeição à família. Segundo ele, os recursos para o filme seriam de fundo de previdência dos servidores fluminenses.
4: Para Reimondo, as acusações configuram crime de evasão de divisas e ato de lesa pátria, agravados pelo envio de relatórios confidenciais do país à autoridades estrangeiras. Ele pede que a Procuradoria-Geral da República adote medidas severas diante desses fatos.
2: Eleições.
3: Bom Gás, do PT do Rio Grande do Sul, questiona a decisão do Tribunal Superior Eleitoral que suspendeu a divulgação de uma pesquisa de opinião sobre a eleição para a presidência da República. O parlamentar menciona que entidades do setor consideram a suspensão inconstitucional.
4: Bom Gás explica que o levantamento abordava a reação popular diante de denúncias de repasses financeiros milionários envolvendo o Banco Master e o filme sobre Jair Bolsonaro. Para ele, as investigações sobre a suposta fraude financeira desgastaram a imagem da oposição.
2: Economia.
3: O prazo de responsabilidade de construtoras por imóveis entregues pode aumentar. É o que prevê projeto em debate no Congresso, como informa o repórter Luiz Cláudio Canuto.
5: O prazo de responsabilidade das empreiteiras por obras entregues pode aumentar, beneficiando os proprietários de imóveis. É o que prevê uma proposta em discussão no Congresso. O texto já foi aprovado pela Câmara e aguarda a votação no Senado. Pelo projeto aprovado até o momento, o Código Civil será alterado de forma a ser ampliado de 5 para 10 anos o prazo máximo em que o empreiteiro é responsável pela segurança e estabilidade das obras. Os prazos de garantia deverão variar conforme o tipo de defeito encontrado na obra e começarão a valer a partir da entrega do imóvel, da conclusão da obra ou da emissão do auto de conclusão, o que ocorrer primeiro. O relator do projeto na Comissão de Constituição e Justiça da Câmara, deputado Toninho Vantcher, do PP do Paraná, propôs diferenciar os vícios e defeitos encontrados a fim de estabelecer prazos de garantia e prescrição diferentes, seguindo o modelo do direito espanhol. O prazo aumenta de 5 para 10 anos para problemas na estrutura ou na fundação que comprometam a segurança da construção. Aumenta de 3 para 5 anos para defeitos em partes da obra ou nas instalações que impeçam o uso do imóvel. E de 1 para 2 anos para defeitos de acabamento, como pintura, pisos e equipamentos instalados. Toninho Vantcher explica o alcance do projeto.
6: Ele vem trazer uma segurança maior para quem compra o imóvel. Você que vai comprar um imóvel, você vai ter uma garantia de 10 anos da estrutura, né, que é aplicada para você construir uma casa. Então, hoje é 5 anos, então você vai ter 10 anos se acontecer algum problema, algum episódio por falha da construção, você tem direito de recorrer e a empresa tem que sanar esse erro. E nós relatamos esse projeto e fizemos realmente um relatório que atende o interesse tanto das construtoras como também daquele que compra o imóvel. Aquele que compra, ele tem que ter certeza que está comprando um imóvel em condições. E para isso ele terá 10 anos para poder reclamar caso ocorra alguma falha construtiva

0: do imóvel.
1: O texto também prevê o direito do proprietário de pedir o cancelamento do contrato dentro do prazo de um ano, a partir do início da garantia. Mesmo nesses casos, o empreiteiro continua responsável pelos consertos durante o período de garantia. Por outro lado, a proposta aprovada na Câmara estabelece que a construtora ou o empreiteiro não será responsável se o imóvel não receber manutenção adequada ou forem feitas reformas que mudem a estrutura original da construção. O projeto foi apresentado pelo deputado Celso Russomano, do Republicanos de São Paulo. Para virar lei, precisa ser aprovado pela Câmara e pelo Senado. Da Rádio Câmara de Brasília, Luiz Cláudio Canuto.
2: Relações Exteriores.
3: Jandira Fegali, do PCdoB do Rio de Janeiro, relata os resultados de uma missão nos Estados Unidos para tratar de economia e segurança nacional. A deputada cita a entrega de documentos contrários à imposição de tarifas comerciais contra o Brasil e em defesa da soberania do PIX.
4: Jandira Fegali acrescenta que a comitiva também pediu a investigação de uma suposta lavagem de dinheiro envolvendo empresários e membros da família Bolsonaro. Ela informa que foram apresentadas provas de remessas financeiras irregulares destinadas a um fundo no Texas.
2: Trabalho.
3: A Câmara aprovou proposta que facilita o acesso de garis ao banheiro durante o serviço. O repórter José Carlos Oliveira explica como isso será feito.
5: As comissões da Câmara dos Deputados aprovaram o projeto de lei que garante ao trabalhador que exerce suas atividades ao ar livre o acesso gratuito a banheiros durante o serviço. A medida beneficia, por exemplo, os garis e os jardineiros. A proposta partiu do deputado Gilberto Abramos, do Republicanos de Minas Gerais, e prevê que o empregador cumpra a medida por meio da instalação de banheiros químicos nos locais de trabalho ao ar livre, ou faça parceria com outros empreendimentos que tenham banheiros disponíveis. O texto também garante o acesso desses trabalhadores a banheiros instalados em prédios públicos e privados. O relator na Comissão do Trabalho, o deputado Osésio Silva, do Republicanos de Pernambuco, regulamentou esse ponto.
6: A legislação brasileira deve criar condições para o trabalho de todos que sejam dignos. Em relação aos estabelecimentos comerciais, como esses estabelecimentos são privados, entendemos que é necessário que o acesso seja condicionado às exigências próprias do estabelecimento, porque a entrada de pessoas traz questões relativas à segurança e à retribuição pelo uso do espaço.
5: O deputado Osésio Silva explica agora o acesso aos prédios públicos.
6: Quanto aos prédios de órgãos públicos, deve ser observado as condições de acesso ao prédio, como a emissão de identificação, por exemplo. No mais, pretendemos incorporar ao projeto a previsão de que o próprio empregador deva articular na gestão do seu empreendimento forma de assegurar que os trabalhadores tenham acesso às instalações sanitárias.
5: Outra alteração do relator foi garantir a inclusão dessas regras na CLT, Consolidação das Leis do Trabalho. O texto também foi aprovado na Comissão de Constituição e Justiça e segue para análise do Senado, sem necessidade de votação no plenário da Câmara. Da Rádio Câmara de Brasília, José Carlos Oliveira.
2: Transportes.
4: Beto Preto, do PSD do Paraná, informa a criação de uma subcomissão para acompanhar o fim da concessão da Malha Ferroviária Sul, prevista para 2027. Ele acredita que o tema exige ampla discussão diante dos impactos para os municípios atravessados pelos trilhos.
3: Beto Preto defende o debate de alternativas que ampliem a segurança nas passagens de nível e melhorem a convivência entre a operação ferroviária e o trânsito urbano. Ele diz que é preciso construir soluções que atendam tanto à população quanto à logística do transporte ferroviário.
4: Cobalcini, do MDB, defende a concessão de importantes rodovias federais em Santa Catarina como alternativa para acelerar investimentos em infraestrutura. Na visão do deputado, a falta de recursos públicos tem dificultado a execução de obras estratégicas para o Estado.
3: Cobalcini afirma que a duplicação de trechos como as BRs 282, 470 e 153 são fundamentais para melhorar a segurança nas estradas e garantir mais eficiência no escoamento da produção catarinense rumo aos portos da região.
4: Termina agora o jornal Câmara dos Deputados, produzido pela Rádio Câmara, com trabalhos técnicos de Wellington Teles e apresentação de Luciana Vieira e Ana Raquel Macedo. Boa noite.
3: A Voz do Brasil está de volta na segunda-feira. Uma boa noite e um bom fim de semana. Música.

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3: Cultura, 8 horas. 2 minutos. 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
1: Cultura, 8 horas, 31 minutos.

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2: Cultura, 8 horas. 50 minutos.

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Cultura, 8 horas, 58 minutos.